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3: 21 horas e 24 minutos. 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
1: 21:42.
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1: 22 horas e 2 minutos.

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1: 23 horas e 3 minutos.
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0: 23:37.
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2: Tá aí, Sertão e Violas, estamos chegando para mais um programa. Hoje é quarta-feira, dia 26 de agosto de 2026. Programa mais cultural do rádio, aqui você curte as boas canções, né? Além de também curtir aí, claro, aos temas que você pede aqui no Sertão e Violas. Programa mais cultural do rádio, em nome de todos os nossos anunciantes. Estamos começando mais um programa Sertão e Violas. Bom

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10: Hoje, quarta-feira, hein? E você ligado aqui no programa Sertão e Violas. Estamos conectados, né? Na boa canção. Aqui você curte o que há de melhor. Vamos mais uma? Tá aí, Francisco Souza solta mais uma canção belíssima aí para os ouvintes que liga Cenecista FM 89.9.

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1: Olha, podendo agora para escutar o seu programa, pedir uma canção bem boa para oferecer meus 6 filhos, meus netos, minha nora, minhas irmãs Maria e Zefinha, a mãe de Dinaldo, e ofereça a Naldo por estar distante em São Luís. Desejo toda felicidade para ele, para todos nós, todos vocês da rádio.
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3: Bom dia, Reginaldo, aqui que tá falando é Sansão do Frango Assado Sabor Pernambucano. Passando aqui para pedir aquela música lá, aquela canção Garota do Lixão, e mandar um alô aí para todos vocês aí da rádio. E lembrando que de terça a domingo eu tô lá na Praça Getúlio Vargas com o programa Sabor Pernambucano para vocês. Valeu, Reginaldo, um abraço.
4: Meu amigão, eu gostaria da canção de viola Cristo é meu advogado para oferecer, especialmente a Milu, Julita, Zé Dondon, Dona Júlia, Marcos, Rosilda, José Luciano, Dona Lourdes e todos vocês aí desta raia, nota mil, tira o chapéu, viu? Fica com Deus.
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6: Bom dia, Reginaldo Araújo. Reginaldo Araújo, Maria do Regional. Reginaldo, passe a canção para mim. Telefone de rua para me oferecer a um alguém muito especial no cantinho de Picuí. Uma pessoa que eu admiro muito. Obrigado, meu amigo. Deus te abençoe.
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8: Bom dia, Reginaldo. Gostaria de ouvir uma canção e oferecer a minhas amigas que estão na escuta do programa. Eu mando para Silvia de Beto, lá no Felizardo Bezerra, Gui França aí no Maris, Gracinha Serraninha em Nova Palmeira, mando também para Galega e Toto aqui na Amaury Salles, Jesus na Poçada Polo, e mando também para meu esposo Antônio, para todos vocês da rádio. Fique com Deus e um bom trabalho. E mande para a minha canção, é muito parecido.

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4: Você está curtindo o nosso programa Sertão e Violas. Hoje tá bom a beça, não tá? Você tá curtindo de tudo, hein? Vamos mais uma? Chega mais, hein? Porque você liga melhor, liga Cenecista FM 89.9. É a conexão pra curtir a boa música.
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2: Bom dia, Reginaldo. Aqui é Laurinho, do Limeira. Gostaria de pedir aquela canção Casa Amarela. Um bom dia para vocês aí.
3: Bom dia, meu amigo Reginaldo. Tudo nas bênçãos. Estou aqui na Zona Rural. Se possível, foi der tempo, toca aí Distante, Também Se Ama. Eu não perdi esse programa seu um dia. Entendeu? Olha aí para todos os ouvintes que estão na sua sintonia. Por você ser um ótimo locutor. Beleza? Chama.
4: Bom dia, Reginaldo. Tem o seu programa para pedir a canção A Volta do Vaqueiro. Linda, você que malícia.

0: 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Nevinha no bairro São José, Valdinho Diniz e Vitória no Monte Santo, Maria do Hospital Regional Monte Santo, Lainha e Zé no bairro São José, Adonias do Confeito, Jaime Valério e Dourinha, Neuzinho 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Pelé tá lá na cerâmica curtindo a gente.
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0: Você está ligado com a gente, hein? Manhã aí, bacana, quarta-feira, bom demais, hein? Aqui eu e você, claro, a ouvinte que faz aí a alegria, né, do rádio interiorano. E o programa Sertão e Violas é esse aí que entra cedinho, que toma café, né, com o homem do campo, com a dona de casa, né, entra na loja, viaja com você nos caminhões, ônibus, carro. Um abraço aí também para os nossos pedreiros, serventes, carpinteiros, pintores, a você trabalhador da prefeitura, aquele abraço, hein, a você homem do campo, né, que já acordou, já está de pé. Muito obrigado por estar nos dando essa carona de audiência, hein? Cinecista FM e o programa Sertão e Violas.
2: Bom dia, Reginaldo Araújo, aqui Retamideiros Brandões. Quero pedir a canção Casa Amarela para curtir e oferecer a todos os ouvintes aqui de Serra dos Brandões. Tenham um bom

0: programa Sertão em Violas. 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
0: 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Ainda cadeira cativa do nosso programa, Chagas em Nova Palmeira, Zezinho da Borracharia no Lajedo Grande, Toninho de Madalena no Tanto do Boi, Barraca do Januário, no amigo negro de Zequinha, ali no Mercado Público de Picuí. Valeu demais, hein? Voltando só para dizer tchau. Muito obrigado, você que ligou o nosso programa. Amanhã eu vou estar ao vivo, quinta-feira. Fica com Deus, boa quarta-feira para todos e até amanhã, se Deus quiser.

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2: Sete e três.

0: Olá para você que acompanha a programação da sua emissora de rádio. Muito bom dia a você que está com a gente agora também através da transmissão que acontece nesse momento em multiplataformas. Muito obrigado a você pela companhia, muito obrigado a você por estar com a gente aqui na programação. Agradecendo o seu carinho, a sua audiência e mais um programa que nós estamos juntos levando a informação com a credibilidade e a qualidade que você já conhece e também confia. A partir de agora aqui no Jornal do Município, as edições de todos os dias você encontra aqui. Lembrando a você que as notícias da Prefeitura de Picuí você encontra como sempre no site picuí.pb.gov.br e também através das plataformas digitais no Facebook e Instagram no perfil @ Prefeitura de Picuí Oficial, tá bom? Para você que está com a gente, onde quer que esteja nesse momento, um abraço, muito obrigado pela sua companhia, bom dia, você minha dona de casa, meu dono de casa, secretária do lar, você que está com a gente, onde quer que esteja nesse momento, já deixou os meninos na escola, né? No ônibus, né? Para levar as crianças para a escola, muito bom dia, obrigado pela sua companhia, você também que está nos acompanhando agora, que já está se preparando para o trabalho, né? Para mais um dia de atividades, para mais um dia de luta, né? Muito obrigado a vocês pela companhia, um abraço, sejam todos bem-vindos. A você que nos acompanha agora no rádio, na internet e também na televisão da sua casa, no canal 7 da Uniplay, é o canal aqui da Creative TV Brasil, de onde estamos gerando sinal nesse momento. E aí, pessoal aí, você que está acompanhando, assistindo diretamente na televisão da sua casa, então, pelas plataformas da Creative TV Brasil, neste momento, desejando a você uma ótima manhã, convidamos você a estar com a gente pela próxima hora. Você que está no distrito Santa Luzia e Serra dos Brandões, um abraço. Você que está na zona rural do município de Picuí, obrigado pela sua companhia. Como é bom saber que você está aí com a gente, acompanhando as notícias da Prefeitura de Picuí. Bom, e vamos começar com a agenda do dia, né? Os trabalhos, as informações que você já conhece, que nós começamos aqui o Jornal do Município sempre trazendo informações para você sobre os atendimentos nas repartições públicas, para você que está acompanhando a programação aqui da sua rádio e também pelo nosso ecossistema, tá bom? Vamos lá, começando aqui com os atendimentos das equipes de saúde da família. Equipe 1, atendimento agora pela manhã, nesse dia 26, nessa quarta-feira, como diria meu amigo Lima Barros, no meado da semana. Equipe 1 atendimento agora pela manhã, com o médico da equipe atende geral e o odontólogo também atende geral. O enfermeiro da equipe não atende hoje, está em reunião. Já na equipe 2, atendimento. Agora pela manhã, à tarde, o médico atende com o pré-natal, o enfermeiro atende geral e o odontólogo atende os agendados. O enfermeiro da equipe 2, lembrando, da equipe 1, não atende agora pela manhã, só à tarde, tá bom? Já na equipe 2, bairro Limeira, atendimento agora pela manhã com o médico da equipe, atende com saúde mental. A enfermeira atende, a enfermeira não atende agora pela manhã, mas a odontóloga atende geral, tá bom? E à tarde, o médico atende com saúde mental, a enfermeira passa a atender com citológico e a odontóloga atende geral na equipe 2. Já na equipe 3, tem atendimento agora pela manhã. Na comunidade Pedreiras, a médica da equipe vai estar atendendo na comunidade Pedreiras, tá bom? Enquanto isso, o odontólogo vai atender lá em Lajedo Grande, geral. A enfermeira não atende agora pela manhã. Pelo que eu vi do cronograma, todos os enfermeiros não estarão atendendo agora pela manhã. Vão estar atendendo apenas no horário da tarde, tá bom? Pra gente não ficar repetindo aqui a informação. Tem uma reunião geral com os enfermeiros, então eles não estarão atendidos agora pela manhã, só à tarde. Então vamos lá. Equipe 3, comunidade Lajedo Grande. Agora pela manhã, atendimento apenas lá no Lajedo Grande com o odontólogo, vai atender geral. Enquanto isso, a médica da equipe vai estar em Pedreiras, fazendo atendimento geral. À tarde, já na comunidade Lajedo Grande, a médica vai estar atendendo os agendados. A enfermeira estará fazendo um atendimento de hiperdia. E o odontólogo atende geral. Na equipe 4, no bairro Cenecista, agora pela manhã, o médico vai atender com o pré-natal e a odontóloga vai atender geral. À tarde, médico, enfermeira e odontóloga atendem geral. No centro de saúde, agora pela manhã, a médica e a odontóloga vão atender geral. À tarde, a médica faz visitas, enquanto a enfermeira e a odontóloga atendem geral. Hoje, dia 26. Na comunidade Malhada Vermelha, atendimento agora pela manhã com a médica da equipe, atende geral. E à tarde, ela atende geral e a enfermeira atende com citológico. já na equipe de Serra dos Brandões, atendimento agora pela manhã com o médico da equipe, atende com saúde mental, e a odontóloga atende geral. À tarde, é médico, enfermeira e odontóloga atendem geral. No bairro Pedro Salustino, agora pela manhã, o médico da equipe vai atender geral, enquanto a enfermeira, a odontóloga atende geral. À tarde, o médico e a enfermeira atendem com pré-natal, enquanto a odontóloga atende as gestantes. Já na equipe 9, atendimento agora pela manhã, no bairro JK, a médica da equipe atende geral, enquanto o odontólogo atende geral. À tarde, a médica e a enfermeira atendem com saúde mental, enquanto o odontólogo atende geral. No bairro São José, agora pela manhã, atendimento com a médica e a odontóloga atendem geral. À tarde, a médica atende geral, a enfermeira com hiperdia e a odontóloga atende geral. Ah, eu deixo só fazer uma correção aqui, cara, que eu esqueci de dizer. Eu cometi um erro aqui, perdão, gente, que hoje na equipe 6 não tem atendimento, tá bom? Lá na comunidade de Caboré. Eu informei aqui que teria atendimento, mas não tem atendimento hoje na equipe 6. A equipe vai estar... Tem uma reformulação interna que tá, vai acontecer, tá acontecendo aí na equipe hoje. E aí o pessoal não vai atender hoje, tá bom? Só lembrando aqui, equipe 6, comunidade de Caboré. Perdão aqui, o pessoal, acabei... Na comunidade Malhada Vermelha, né, na verdade. Eu acabei cometendo esse equívoco aqui. Equipe 6 hoje não tem atendimento devido aí a essa reformulação interna que o pessoal tá fazendo, tá bom? Tá dado o recado, perdão aí a diretora da equipe 6. No bairro, vamos lá, agora para o cronograma de imunização aqui do município. No bairro Pedro Salustino, agora pela manhã, hoje tem vacinação de rotina na sala de vacinação lá. No bairro Limeira continua sem ter vacinação por enquanto, o pessoal está de férias, vão voltar semana que vem, tá certo? E no centro de saúde tem vacinação de rotina hoje, tá bom? Nas áreas descentralizadas, vai retornar amanhã, dia 27, lá na comunidade de Mato Grosso, na área de enfermeiro João, vai ter vacinação de rotina amanhã, dia 27, que vai ser encerrando o mês de agosto, né? Tá dado aqui o recado. Vamos aqui ao atendimento do CRAS, pra gente saber o que é que vai ter atendimento lá na comunidade do CRAS, né? No bairro Limeira. Vamos lá. Agora pela manhã, tem a equipe técnica vai estar participando de formação da família acolhedora, então não tem atendimento agora pela manhã. Já à tarde tem oficina coletiva com as gestantes do programa Bebê da Cidadania e também do Criança Feliz, em alusão à Semana do Bebê. Vai ser lá no Sítio Mário Preto, na COASC, lá na associação, né? Logo mais às 14h, tá bom? Então, mães, gestantes, tudo mais, participem desse momento que vai acontecer lá na comunidade, tá bom? Na COASC, Lajeado do Grande, hoje, 14h. Utilidade pública aqui no Jornal do Município, o Hemocentro aqui da Paraíba vai estar realizando mais uma coleta externa. Oportunidade aí de praticar um gesto simples que pode salvar vidas, a doação de sangue. Vai ser no próximo dia 1º de setembro, terça-feira, das 7 da manhã às 3 da tarde. Vai ser na praça ali, na praça de eventos, né? Lá nos espetinhos, mais precisamente. E aí, cada doação, claro, faz a diferença para pacientes que dependem de transfusões de sangue. Então, se você é doador, convide aí familiares, amigos e colegas e participe dessa corrente de solidariedade, tá bom? Então, doadores de sangue que estão acompanhando o Jornal do Município, vai ter aí coleta no próximo dia 1º, das 7 da manhã às 3 da tarde, lá na Praça dos Espetinhos, tá bom? E aí, tá aquela coisa, né? Se você não é doador, passe a ser. Se você já é doador, fique atento, convide mais pessoas. Isso é um ato de amor ao próximo. Tem uma questão aqui agora, gente, só lembrando a você, continua o cronograma de servidores públicos da Prefeitura de Picuí que ainda não possuem contas na Caixa. Desde o início do mês já está acontecendo essa mudança, né? A Prefeitura de Picuí vendeu a folha de pagamento para o Banco da Caixa e a partir do mais breve possível os pagamentos estarão sendo feitos diretamente na agência da Caixa Econômica Federal aqui em Picuí. Então o que acontece? Continua seguindo o cronograma. Hoje é dia 26, então até amanhã vai ser para os servidores que têm a letra J, que inicia o nome com a letra J. servidores públicos da Prefeitura de Picuí, que iniciam com a letra J. Hoje, aí amanhã ainda é para vocês. Das 9 da manhã às 3 da tarde na Caixa Econômica Federal. O que você precisa levar? Ontem a Isabela esteve falando comigo, pedindo para reforçar algumas orientações básicas. Por exemplo, é necessário levar documento oficial com foto. O que é um documento oficial com foto? RG ou CNH. Simples assim. E o comprovante de renda. O comprovante de renda você pode tirar no site da Prefeitura, servidores públicos da Prefeitura de Picuí, podem tirar no site da Prefeitura, no endereço eletrônico picuí.pb.gov.br ou então ir direto na Secretaria de Administração, é rapidinho que o pessoal faz isso. Para você ter esses documentos para poderem levar lá para a Caixa, para poder abrir em sua conta salário, conta corrente, por aí vai. Outro detalhe interessante que Isabel estava me comentando ontem comigo, justamente sobre isso, que você que é servidor, que já tem conta na Caixa, não precisa ir. Não precisa ir, tá bom? Que já foi feita a abertura da conta salário automaticamente. Então não precisa ir, nem passa nem na porta, nem se preocupe. Outro detalhe é você que é servidor público, que tem conta poupança na Caixa, não serve. Tem que ser conta corrente, conta salário, que é o que eles estão abrindo. Tá certo? Então, você que está ouvindo o Jornal da Prefeitura, a gente está sempre, vamos aumentar esse reforço para que a Prefeitura já no mês que vem possa fazer o pagamento da conta dos servidores, né, dos vencimentos já no mês que vem. Então, letra J ainda segue hoje e amanhã. Basicamente é isso. RG ou CNH mais o comprovante de renda. Apenas isso. Leve lá para a Caixa. Para quem tem conta corrente na Caixa Econômica Federal, servidores públicos, não precisa ir. Para quem tem conta poupança, precisa ir, porque ela não serve, tem que ser conta corrente ou conta salário que o pessoal vai abrir. E pronto. E contas que são abertas na internet também não servem, tá certo? Tem que ser a conta mesmo aberta lá na agência. Então, servidores públicos, cumpram os prazos. Tem hoje e amanhã para a letra J, das 9 da manhã às 3 da tarde. De acordo com Isabelle, se você leva os documentos tudo direitinho, tudo que precisa, 15 minutos a conta é aberta. Então é simples assim, tá bom? Servidores públicos da Prefeitura de Picuí, fiquem atentos a essas informações. Agora são 7 da manhã, 16 minutos para você que está acompanhando o jornal. E daqui a pouquinho, logo após o intervalo, nós voltamos conversando com você sobre a equipe Emulti, uma equipe que traz o reforço da saúde preventiva nas unidades de saúde aqui do município de Picuí. Ainda hoje, aqui no Jornal do Município, vamos conversar ao vivo também com o secretário de Infraestrutura, Isaías Silva. Vamos atualizar as informações da parte, ele tem informações importantíssimas para você. Vem aí mudanças no trânsito de Picuí para melhor e a prefeitura já está se preparando. 7 horas e 16 minutos, lembrando que você acompanha as notícias da Prefeitura de Picuí direto no site picuí.pb.gov.br e também através das plataformas digitais no Facebook e Instagram, no Instagram, no perfil arroba Prefeitura de Picuí Oficial. Volto dentro de 5 minutinhos com muito mais informações e notícias para você que está com a gente. Jornal Municipal é o informativo oficial da Prefeitura de Picuí. Sai daí não, volto já já.
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4: Agora são 7:21 para você que está acompanhando a programação. Voltamos com o nosso giro de notícias para você que está acompanhando o Jornal do Município na edição dessa quarta-feira. Para você que está com a gente, muito obrigado a você pela companhia, obrigado por estar com a gente aqui na programação da sua emissora de rádio e também para você que está nos acompanhando agora, onde quer que esteja nesse momento, que estamos levando as informações da Prefeitura de Picuí para você. Lembrando que as notícias você encontra no site picuí.pb.gov.br, também através das plataformas digitais no Facebook e Instagram, no perfil @ Prefeitura de Picuí Oficial, tá bom? Então, daqui a pouquinho vamos receber o secretário de Infraestrutura, Isaías Silva, para falar sobre assuntos importantíssimos, dentre eles sobre a questão do trânsito de Picuí. Já começou a se transformar, começaram a dar os primeiros passos sobre uma mudança que vai acontecer em breve aqui no município, né? E vamos trazer início desses detalhes, desses primeiros passos, para você que está acompanhando a gente aqui no jornal. 7:22. E a nossa pauta continua aqui para você que está acompanhando a gente na manhã de hoje. Dessa vez falando sobre a questão da equipe EMULT aqui do município de Picuí. Gente, a população de Picuí, ela vai muito além, a saúde da população de Picuí, ela vai muito além do atendimento médico. O que acontece? Prevenir doenças, promover qualidade de vida e acompanhar as diferentes necessidades de cada pessoa exige um olhar amplo e também integrado. Então, é justamente nesse contexto que atua a equipe EMULT aqui em Picuí, reunindo diferentes profissionais para fortalecer o atendimento na educação primária da saúde. Para explicar como esse trabalho funciona, quais os profissionais envolvidos e como a população pode ter acesso a esse acompanhamento, vamos conversar então com Thalia, que ela é coordenadora lá da equipe EMULT aqui em Picuí, e vai conversar com a gente, explicar melhor. Nós temos recebido muitos profissionais da equipe EMULT aqui nas últimas semanas. E aí, a gente trouxe Thalia aqui para falar um pouco mais sobre a essência da equipe EMULT como um todo. Thalia, bom dia, bem-vinda aqui ao jornal.
5: Bom dia, Jande, bom dia a todos os ouvintes. É um prazer estar aqui novamente, né? E como você já bem disse, toda semana a gente envia algum profissional para falar da nossa equipe, né? Para assim a população ficar conhecendo que a equipe é EMULT, porque muitas pessoas ainda não conhecem.
4: Não sabe o que é, né? Que é um negócio tão interessante, mas o pessoal ainda não faz ideia, né? Da complexidade que é, da maravilha que é, na verdade, né?
5: Às vezes já até passou por algum atendimento, mas não sabe que, né, é da EMULT, né?
4: Pois é, exatamente. Então, para começar aqui a nossa conversa em relação a isso, o que é a equipe EMULT e o papel dela dentro da rede municipal de saúde, no caso?
5: Então, a equipe EMULT, ela veio para somar juntamente com a atenção primária, abranger, né, o leque de profissionais em atendimento, porque na unidade a gente tem o médico, né, a enfermeira, o técnico de enfermagem, o dentista, mas a equipe EMULT já vem adicionando o psicólogo, a farmacêutica, nutricionista, o assistente social, os dois psicólogos que a gente tem, educadores físicos, fisioterapeuta. Então, a gente vem para somar juntamente com a atenção primária.
4: Muito bem. Esses profissionais, justamente, eles fazem parte desse conjunto como um todo, né? Como é que é a integração deles, assim, nessas áreas?
5: A gente também tem duas equipes, né? Uma da zona rural e uma da zona urbana. Então, todos os pacientes são atendidos, né? Tanto zona urbana, zona rural. Então, muitos dos atendimentos, eles funcionam em grupo. Então, muitas vezes o paciente, ele precisa da fisioterapeuta, mas também precisa da nutricionista junto.
4: Sim.
5: Então, nosso trabalho geralmente é em grupo. Muitas vezes, como psicólogo, ele vai atender sozinho, né? Porque já é da área dele. Mas a maioria dos casos a gente atende em conjunto.
4: Muito bem. A você que está acompanhando o Jornal do Município, nós estamos conversando com o Thalia sobre a equipe EMULT aqui do município de Picuí, a importância dela nesse trabalho, né? No caso, esses encaminhamentos, como é que eles funcionam com os usuários do SUS?
5: Os encaminhamentos são simples, é o paciente, quando ele for em uma consulta, né, no, na UBS, ele pode pedir, ou se o profissional médico ou enfermeiro já sentir aquela necessidade de enviar algum profissional, então ele já pede o encaminhamento. Quando ele sai da consulta, ele pode ir na recepção para marcar, já para fazer o agendamento desse atendimento. Então é bem simples, assim, alguns profissionais têm um pouquinho uma espera, né?
4: Sim.
5: Mas são bem simples, a espera é muito pouca, assim, são poucos tempos.
4: É pouco tempo a questão dele, a fila de espera para... Porque são muitos profissionais, né, também.
5: Exatamente. E assim, só tirando uma dúvida também da fisioterapeuta, porque a nossa da zona urbana, ela só atende pacientes domiciliados. Como a gente tem ali no centro, no CME, vários fisioterapeutas, então quem consegue ir até lá, vai para o centro de especialidades, né? E os que não conseguem realmente, que são acamados, é que ela atende em casa, porque sempre tem essa dúvida. Ah, mas eu quero ter um atendimento em casa. Infelizmente, a gente não consegue atender esse pedido, mas a gente tem uma equipe muito boa no CME, como também na EMUD, que vai atender a domicílio, né?
4: Excelente. Agora, tem justamente essa questão da importância, né? Trabalhar a prevenção antes de que um problema de saúde se agrave. Então, no caso, a equipe EMUD, ela vem reforçar o que as UBS já fazem, né?
5: Isso.
4: Que é... Já faz com o trabalho preventivo, mas ela vem em outras áreas mais específicas, no caso.
5: Né? A gente sempre trabalha muito em sala de espera, às vezes está aquele pessoal, hoje vai ter consulta, então a gente já aproveita que tem uma demanda, né? Ali no hiperdia, que é o pessoal que tem hipertensão e diabetes, e a gente já faz algumas condutas, conversam com eles, porque se a gente pode prevenir antes, né, de alguma doença se agravar, então a gente está ali sempre dando dicas, conversando e muitas vezes até realizando atendimentos, tirando dúvidas no... Depois da palestra, né? Sempre a gente está conversando com a população.
4: Excelente. Agora tem justamente, vamos lá. Fisioterapia e assistência social, como é que elas atuam juntos nesses cuidados com os pacientes?
5: Muitas vezes as pessoas dizem, não pode não, as duas irem. Mas é porque, vamos lá. A fisioterapeuta, ela vai ali avaliar, né, se o paciente está precisando de uma fisioterapia, de o que realmente ele está acamado. Então, se a assistente social vai junto, ela vai ver quais são os direitos que estão sendo violados daquele paciente, que muitas vezes a família não está cuidando ou não está fazendo a higiene correta. Então, ela vai ter outro olhar que a fisioterapeuta não vai ter. Né? A fisio, ela vai olhar diretamente ali. Não, ele não está levantando a mão. O que é que a gente pode fazer? Está com rigidez, alguma coisa. Então, a fisio vai direcionar para o paciente. Já a assistente social, ela vai olhar como um todo, né? O que é que está acontecendo com aquele paciente, se ele está com direito violado, se ele está se alimentando bem. Então, ela vai abranger esse olhar, né?
4: Ah, entendi. Por isso essa integração é necessária, né?
5: Exatamente.
4: Tem a questão de fatores sociais também que acabam interferindo diretamente na saúde de uma pessoa? Por exemplo, situações, né, de vulnerabilidade, vamos dizer assim.
5: Com certeza, às vezes a gente até tem aquele olhar julgado de por que fulano não faz uma dieta? Mas às vezes ele vai até para o nutricionista e a gente sempre relata muito isso. Mas a comida principal daquele paciente é o cuscuz, é o feijão. Então, a nutricionista, ela tem que se esforçar muito, né, como a gente tem muitos casos, que ela tem que se basear no que ele tem em casa. E a gente sabe que hoje a alimentação está muito caro, né? Para fazer uma dieta já é mais caro. Nem todo mundo pode estar comprando proteína, comendo proteína de manhã, de tarde, de noite, como é exigido, né?
4: Sim.
5: Então, a gente tem que ter um olhar bem diferenciado para esse paciente. Tem a questão também do trabalho, se aquele paciente está bem no trabalho ou na família. Quando ele chega do trabalho cansado, e a família, como é que recepciona? Então, isso tudo vai gerar problemas na saúde desse paciente, né? A gente sempre olha
4: só... Tem um olhar geral, né?
5: Isso.
4: Como um todo.
5: Exatamente. A gente tem que aprender muito ainda, né? Eu trabalhava na parte comercial, então eu não tinha essa vivência de trabalhar no público. E a gente, às vezes, só enxerga ali o paciente. Não, esse paciente só faz isso. Não, é só porque ele quer. E o restante, né? O que é que tem por trás desse paciente?
4: O que é que tem por trás?
5: Porque esse paciente não está tomando remédio direito. Mas, às vezes, ele não tem nenhum acesso a comprar aquele medicamento, né? Então, ele não faz o tratamento correto, puxando minha sardinha, né?
4: É claro.
5: Ele não faz o tratamento correto justamente por isso. Então, a gente tem que enxergar o paciente como um todo, não só o que ele está demonstrando ali, né? Conhecer realmente a vida dele.
4: Exatamente. Tem uma questão aqui, justamente a equipe olhar o paciente não só pela doença, né? Mas é um conjunto da obra, né?
5: Exatamente.
4: Porque às vezes é como você disse, às vezes tem uma situação que o pessoal julga, mas sem saber a fundo, né?
5: Então, e assim, o ser humano gosta, né? De julgar. Já é,
4: tipo, adora apontar aqui, né? O dedo para os outros, né?
5: Fulano não faz dieta, fulano não toma o medicamento, fulano não vai para fisioterapia. Então é o quê? Vamos ver, vamos investigar realmente o que é que está acontecendo, né? Muitas vezes tem muita coisa por trás que não chega até a gente. E às vezes o paciente ele tem vergonha, né? De falar o que realmente está acontecendo. Tem gente que é muito aberta e diz, olha, eu não consigo comprar isso e isso para fazer minha dieta. E nem consigo comprar esse medicamento. Mas já tem outros que não, que tem vergonha do médico, né? Porque se sente inferior ao profissional de saúde. Então tem muito dessas coisas. Então a gente tem que realmente investigar todo o paciente.
4: Interessante. Agora, quais são as atividades coletivas, né? Que, ou então, e há também ações preventivas, né? Também que a equipe EMUT realiza, né, junto às
5: Nós
4: unidades.
5: Temos três grupos, né? Hoje a gente tem um grupo de fibromialgia, que é o grupo Além da Dor, onde são pessoas que têm fibromialgia e todo mês a gente tem um encontro. Então, todo mês a gente trabalha alguma temática voltada para fibromialgia. Agora, a gente também tem um grupo de adolescentes, que é entre 12 e 17 anos. Então, quem tiver interesse, tem um filho em casa e queira participar, o grupo é entre nós, então, assim, é com os psicólogos. É muito bom, porque os jovens, eles se abrem de uma maneira, né? A gente está fazendo esse acompanhamento muito bom.
4: Está dando certo, está sendo bem aceito.
5: Sim, tem uma procura alta. É, nós temos dois grupos, no caso, um do JK e um aqui no centro, mas, independente de onde seja, o jovem pode ir. É só mais pela logística de local que a gente separou. Mas quem quiser procurar, pode procurar o agente de saúde, que ele vai encaminhar tudo direitinho, certo? É, próximo mês a gente já tem algumas datas, então a gente vai repassar já para os agentes de saúde e vocês podem mandar os jovens de vocês, viu? 12 a 17 anos e a gente espera por vocês. E também tem o Movimento Saúde, tanto na zona rural como na zona urbana, que é o exercício físico, né? Que já também funciona como prevenção.
4: O estímulo, né, para exercício. Isso. Que maravilha. É, porque atividade física é tudo nesse mundo. Bom demais. Agora, quem está ouvindo, a gente precisa de acompanhamento, né? Deve procurar, então, diretamente a equipe ou tem fluxo direto pelas unidades?
5: Pode ir direto à unidade. É, as unidades, elas fazem, se for algum encaminhamento, pega com o médico, né, ou com a enfermeira. O encaminhamento pode ser desses dois profissionais. Então, pode ir à unidade que eles vão orientar direitinho como é, porque a gente também já conversa com o paciente, faz uma avaliação quando é do Movimento da Saúde, né? Ah. O da fibromialgia não, a gente é só ir aos encontros. Geralmente a gente está divulgando também pelo Instagram da EMUT, que é @EMUTPicuí. Já pode seguir a
4: já
5: gente.
4: Já pode seguir o Instagram da EMUT.
5: E a gente está sempre em divulgação e tem os grupos no WhatsApp também, que a gente sempre coloca lá, né? Porque é o meio mais fácil de comunicação hoje em dia.
4: É mais rápido, né? Direto também. Então, para o pessoal que está ouvindo agora a gente aqui no jornal, qual a mensagem que você deixa sobre justamente a importância de... Você fala de saúde, mas a saúde preventiva, que é bom demais. O ditado como é? Prevenir melhor do que remediar, ele é levado à prática, levado em prática mesmo,
5: exatamente,
4: né? Na equipe múltipla.
5: E
4: com
5: o
4: vocês.
5: Brasileiro, ele só costuma se cuidar quando acontece alguma coisa de muito grave, né?
4: Exatamente.
5: Às vezes leva uma topada e faz, não, mas tá só isso. Às vezes causa uma coisa bem maior, né? Porque tem uma diabetes, alguma
4: exato.
5: Coisa. Não, mas eu não vou cuidar. E quando já está muito avançado, é que vai querer cuidar e não vai ter mais jeito, né? Então, a gente deixa esse recado. O que você sentir que foi incômodo, procure a unidade básica, né? Procure saber o que é, faça exames. Vá sempre com a orientação médica, porque o que a gente puder cuidar bem antes, a gente vai cuidar. Mas quando vai descobrir alguma coisa que já passou mais de tempo, infelizmente, o cuidado já vai ser bem menor, né?
4: Exatamente. É a coisa mais simples do mundo. Está lá disponível para
5: exatamente.
4: Poder...
5: Às vezes a gente... Ah, não vou não, porque tem uma fila. A gente não tem fila. Para a EMUT, alguns profissionais estão tendo um pouquinho de espera, mas é muito fácil. Então, desculpas, a gente vai deixar para outra hora, né? A desculpa agora não tem.
4: Exato.
5: E a gente está vivendo um mundo de saúde, né? De exercício físico. Porque eu vejo o Zandi, ó, correndo ali, ó, em direção à Carnaúba dos Dantas.
4: Todo dia.
5: Então, a gente... Antes a gente dizia, não vou fazer isso, mas hoje a gente pode fazer uma caminhada, né?
4: É, criatura, o pessoal começa devagarzinho.
5: Exatamente, né? Eu não posso correr porque eu tenho hipoglicemia, mas se quem não, pode correr,
4: corre,
5: ó.
4: Corre, vai, puf.
5: Vão embora atrás de exercício, sempre com orientação médica também, né? Porque às vezes o pessoal já quer começar a correr 15 quilômetros igual a Janderrier, né?
4: Então, daqui a pouco dá um passamento.
5: Então vai começando aos poucos, né? vou fazer 2 quilômetros, depois vou 3, ou uma caminhada, e a gente vai, cada um é cada um, a gente não pode se comparar também com o outro, né?
4: É, exato.
5: Cada pessoa tem seu ritmo, tem seu passo, então não tem pra quê, né? A gente tá nessa competição.
4: Exatamente. 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
5: psicólogo, educador e físicos, farmacêutico, nutricionista, temos o médico também, que era o Sebastião, então é só procurar a unidade de saúde, né? A gente tem essa facilidade hoje que é... Né? Nem se compara como antes, mas a EMUT está em todas as unidades. Isso é assim, a gente tem um calendário, então procure o seu unidade de saúde ou seu agente de saúde, que ele vai estar com o calendário de todos os profissionais. E ele vai lhe orientar qual dia você procurar a unidade.
4: É simples assim. Tália, obrigado pela participação aqui no Jornal Volto Sempre.
5: Eu que agradeço, né? Porque eu já disse a Janderriei que o locutor radialista lá de casa é meu irmão. Não sou eu, mas a gente tá aqui.
4: E bota você no meio também da roda.
5: É, ele é assim.
4: Muito bem, obrigado, Tália.
5: Obrigada, Janderriei.
4: E lembrando a você que está acompanhando aqui o Jornal do Município, a proposta da EMUT é justamente essa: são diferentes profissionais e conhecimentos

0: Fiquei muito satisfeito com os números que o nosso amigo Paulo Lira, presidente do IPCEP, nos trouxe. Em fevereiro, em dezembro de 2025, o IPCEP tinha nos ativos 18 milhões e 800 mil reais na conta. E em julho de 2026, o IPCEP tem hoje 20 milhões e 195 mil reais. Uma folha de pagamento que lá no início da gestão de Olivandro era de 200 mil reais, agora está 1 milhão e 200 mil reais. E o IPCEP continua crescendo. O Instituto de Previdência, que é a garantia da aposentadoria dos servidores da Prefeitura de Picuí, que cresce a cada mês a quantidade de servidores aposentados, aumenta o valor da folha, mas o Instituto está com saúde financeira e continua crescendo também os ativos, o recurso em caixa. Quero reconhecer aqui o papel de Paulo Lira e quero repudiar o que aconteceu nos últimos dias, em que mais uma denúncia anônima, covarde, que a Prefeitura de Picuí recebe, dessa vez foi contra Paulo Lira. A gente percebe que é uma linha de uma pessoa só fazendo isso, porque a escrita, o jeito de fazer a denúncia, o jeito covarde de fazer a denúncia, está na cara que é uma pessoa só, que no governo de Olivandro foram mais de 100 denúncias. E na minha gestão já passa de 10 denúncias anônimas, e agora foi contra Paulo Lira. A gente não pode estar julgando ninguém, mas a gente lamenta essa postura de pessoas que não mostram a cara e tentam a todo custo prejudicar a gestão e desrespeitar pessoas eficientes, profissionais eficientes que atuam na nossa gestão. Então, Paulo Lira, a resposta a uma denúncia anônima que já está resolvido plenamente, que o Ministério Público, a promotoria, nos enviou e já está sendo feita a resposta, enviamos imediatamente para o nosso procurador jurídico, doutor Joagne, e ele já está trabalhando uma resposta fácil de responder, porque você tem história, tem capacidade técnica e está à frente de um instituto que cresce a cada dia. Mas a gente sabe que está pessoas que não mostram a cara, que insistentemente fazem denúncias anônimas para tentar atrapalhar a gestão que tem tentado fazer tanto pela sociedade. Então quero deixar isso aqui, esse registro nesse momento, Jande. Mas ontem à noite nós tivemos um encontro com a empresa Rivas, a mineradora que está chegando com um investimento na ordem de US$1 bilhão na nossa região, em Picuí, com a garantia de instalação de um laboratório físico-químico de mineração, o primeiro do Nordeste, vai ter em Picuí. A gente tem feito uma luta muito grande, uma peregrinação muito grande, junto ao governo do Estado, para criar as condições de instalação e funcionamento da empresa aqui em Picuí, para poder gerar emprego e renda. A empresa está prestes a realizar sondagens de mais de 1.000 metros de profundidade em Picuí, Jandi.
1: Caramba!
0: Cada sonda dessa vai empregar 5 pessoas. O laboratório, quando estiver funcionando, vai empregar mais pessoas. E a planta de beneficiamento mineral que está está certa para ser construída em Picuí, vai empregar nada menos que 200 pessoas.
1: Caramba!
0: Então a gente tem um futuro para médio e longo prazo de muita prosperidade para a cidade de Picuí. E ontem nós fizemos essa recepção, aquilo que foi feito lá nos Estados Unidos, quando eu fui com uma caravana do governo do estado, foi feito aqui em Picuí. Nós estamos recebendo nada menos que o proprietário da empresa,
1: Rivas. Só isso?
0: Né? Está em Picuí. Veio para jantar conosco e para reafirmar o compromisso de fazer os investimentos na cidade. E a gente está muito animado, porque é algo que não é para agora, de imediato, mas é para a gente ver os frutos disso no futuro bem próximo. Uma obra que eu quero fazer um destaque também é a central de velórios, Patrício, que a gente está também
1: centro,
0: muito,
1: né,
0: prestes a ser entregue. E ali ao lado da central de velórios, onde hoje funciona a Secretaria Municipal de Infraestrutura, estamos prestes a tirar Isaías de lá. Isaías vai para outro lugar, porque a gente vai também construir uma obra de grande importância naquela área ali. Estamos prestes também a entregar as 5 ruas pavimentadas no distrito de Serra dos Brandões.
2: Você vai deixar o povo curioso, né,
0: prefeito? Vou deixar o povo curioso, mas em breve a gente faz esse anúncio também, né? Então, tem obras de reformas também para ser iniciadas. A gente está programando aí uma grande reforma na escola Josefa Suelen também. A gente vai fazer melhorias também na escola Marta Maria, na escola Flaviano Ribeiro.
2: Né? Exatamente. A Josefa Suelen vai ser uma ampliação.
0: Com ampliação de novas salas de aula também, né?
2: Então, dia 26, nós estamos marcados também para licitação da reforma do ginásio.
0: Exatamente.
2: Vamos esperar dessa reforma também do ginásio.
0: Mais de 500 mil reais nós vamos investir ali

na obra, que em breve os desportistas vão ficar uns dias sem jogar bola no ginásio, mas vai ser por uma boa causa. Se Deus quiser, a gente reabre ele reformado com um grande torneio, né, de futebol de salão, e celebrar mais uma conquista para o município.

0: Agora são 7h42 para você que está acompanhando o Jornal do Município. Lembrando aí essa questão, o IPSEP de Picuí, equilíbrio fiscal para os servidores públicos da Prefeitura de Picuí, garantindo aposentadoria para todos eles e, é claro, fazendo investimentos, né? Quando a gente fala em garantir justamente essa aposentadoria para os servidores públicos da Prefeitura de Picuí. Deixa eu aproveitar aqui um momento, deixa eu ajeitar esse cabelo que está feio, eu faço isso no ar mesmo, mas... Deixa eu só colocar o seguinte aqui aos servidores públicos da Prefeitura de Picuí. Falar nisso, só lembrando, reforçando a vocês, a pedido do pessoal da Caixa, sobre a questão das... do trabalho de vocês, servidores com a letra J, trabalho, olha só. Se servidor da Prefeitura de Picuí que tem a letra J começada, então... O dia de vocês ainda segue hoje e amanhã para abrir a abertura de contas na Caixa, tá bom? Se tem conta poupança, não serve, tem que ser conta corrente. Conta aberta pelo aplicativo também não serve, tem que ir direto lá na agência da Caixa. E também é a coisa mais simples do mundo, né? É o CPF ou RG, melhor dizendo, o documento oficial com foto, RG ou CNH, mais o comprovante de renda. O comprovante de renda você pode puxar diretamente no site da prefeitura ou então lá no site da prefeitura. Tá? Precisa ir na prefeitura, lá na Secretaria de Administração, é rapidinho, o pessoal faz essa emissão para vocês, leva para a Caixa, de acordo com o pessoal da Caixa, informação com a nossa equipe aqui do Jornal do Município, 15 minutos, a conta é aberta. Se você é servidor público, já tem conta corrente na Caixa, não precisa nem passar na porta, pode ficar tranquilo. Agora, se você ainda não tem, é necessário. Hoje e amanhã, letra J. Das 9 da manhã às 3 da tarde. É rápido. Leve os documentos direitinho, leve o que precisa e rapidinho abre a sua conta lá na agência aqui de Picuí. 7h44, vamos continuar atualizando as informações daqui do município de Picuí, dessa vez falando sobre a Secretaria de Infraestrutura. Estou recebendo aqui ao vivo no estúdio o secretário Isaías Silva para debater e trazer, claro, informações atualizadas sobre a pasta da Secretaria de Infraestrutura. Bom dia, Isaías, bem-vindo.
1: Bom dia, Jandy.
0: Bom dia, né?
1: Bom dia, que bom.
0: Bom, secretário, vamos começar aqui a nossa conversa, atualizando as informações da pasta da Secretaria de Infraestrutura. Em relação, a gente vai começar com vários aspectos. Por exemplo, tem aquela movimentação que o pessoal está vendo ali, justamente em frente à Caixa, que arrancaram o pé de árvore. Tá o ribuliço lá, desde ontem. Aquilo ali é o que, na verdade, secretário?
1: Isso ali, aquele serviço é uma melhoria no trânsito de Picuí, né?
0: Já é pro trânsito.
1: Lembrando, pessoal, que logo, antes do dia 10, ou a partir do dia 10 de fevereiro, setembro, isso, a gente vai começar o serviço de trânsito de Picuí, a melhoria, né? Com relação à pintura
0: agora
1: de asfalto.
0: Agora em setembro já?
1: Já.
0: Que bom.
1: Então, a questão de sinalização, questão de semáforo, questão de a sinalização com pinturas nas verticais e horizontais, no caso de faixa de pedestres, meio fio, para que a gente possa melhorar muito mais ainda o nosso trânsito, né? E organizar a Picuí. Então, aquele serviço ali de frente, mais conhecido como de frente à Caixa Econômica, vai ser uma rotatória.
0: Ali vai ser instalado...
1: Isso.
0: Vai ser instalado uma rotatória ali para melhorar o fluxo ali.
1: Exatamente.
0: Não vai ter semáforo, então, ali.
1: Exatamente. Então, o pessoal vai se adequar e aprender. É muito fácil. Todo mundo aqui vai em Campina Grande, João Pessoa e Guarabira, onde tem isso aí também, né? Uhum. Que são os rotatórios, a preferencial, de quem é a preferência. Então, quem já tem costume vai... se sentir à vontade sobre essa questão de andar no trânsito de Picuí. E também fazer melhoria ali na rua Getúlio Vargas, a parte de frente à antiga Telpa. Aí também vai fazer melhoria ali com relação ao trânsito. Picuí, em uma boa parte dela, vai ser toda retificada para isso. Mas vamos falar e vamos enfatizar aqui o trabalho que está sendo feito ali de frente à Caixa. O pessoal viu que a gente está diminuindo as calçadas ali daquela parte ali das duas entradas.
0: Está dando uma diminuída lá.
1: Tiramos algumas árvores. Lembrando que essas árvores que a gente tirou dali, a gente vai colocar outras plantas frutíferas em outros locais, que a gente faz esse trabalho também junto com a agricultura. Então, aquele serviço, o pessoal está lá passando, né, vai colocar o meio fio na posição correta, pavimentar para quem colocou o asfalto ali e fazer um trabalho de boa qualidade.
0: Ah, entendi. Então, por isso está tendo essa movimentação toda isso. Ali que o pessoal está encontrando, né? Eu fiquei surpreso ontem, inclusive, quando eu vi aquela movimentação toda ali que está acontecendo. A gente pede até atenção, pessoal, do trânsito, né? Em relação a que ali é um ponto ali muito... É muito movimentado, né, na verdade, ali. Então, o pessoal isso. Tem que ter um pouquinho de atenção em relação a isso, né? Isso.
1: Então, por que a mudança para uma rotatória?
0: Sim. Né? É, por que não um sinal e a rotatória é melhor?
1: Bem simples. É, independente se... ali é aquele semáforo, sempre apaga, a gente tem problema com ele ali. Mas como está funcionando, as pessoas não respeitam.
0: Ah.
1: Porque é muito fácil julgar porque estava apagado.
0: Mas
1: vamos falar a verdade. Mas
0: está funcionando...
1: Quando está funcionando, as pessoas vai... Uma linguagem bem simples. Queima. Né? A questão de queimar o sinal, que é o sinal fecha ali, mas a pessoa vai com a pressa e vai e passa. Então a rotatória ela é totalmente diferente, é preferencial. Quem entra na rotatória é que tem a preferência. Então, para isso, vai ajudar mais o trânsito, a segurança do povo mesmo.
0: Uhum.
1: Então, para isso que foi feito aquele estudo, para que a gente possa colocar, tirar o semáforo e colocar a rotatória. Mas vai ter sinal em outros ambientes. Mas naquele espaço ali mesmo. A gente analisou devido a esse tempo todo de trabalho da energia eólica, de grande carro, de grande porte. E ontem mesmo a gente estava, juntamente o fiscal e eu junto com o Alexandre, a gente estava observando, às 5 horas da tarde, a quantidade de transporte, o fluxo de carro que tem ali naquela rua.
0: É grande, nossa, isso. É grande.
1: Isso. E a gente estava falando de quem vem na direção de... Cenecista para o centro da cidade.
0: É, não,
1: é o inverso, né?
0: Não está falando nem do trânsito, assim, de quem de outras cidades, por exemplo, que passam por aqui, né? Que é um fluxo gigante de pessoas aqui também.
1: Porque nesse horário a gente percebeu uma coisa também. As pessoas que trabalham, estudam no IEF, no IECIT de Lordão, que trabalham no Parque Ecológico, no Hospital Regional. Então, as pessoas tendem a ser esse horário, aumentar o fluxo, e passar por ali, porque nosso centro, ele da Getúlio Vargas, ele é mão única. Ele quer vir da ponte para seguir para a Getúlio Vargas e destino a Castelo Branco. Mas quando é na parte da tarde, o fluxo aumenta ao contrário. Porque as pessoas estão saindo do seu trabalho, estão saindo dos estudos e seguindo a sua vida ali, indo para os bairros, indo para as cidades que são da parte do leste.
0: Exatamente. Bom, então o pessoal fica atento, você que está ouvindo o Jornal do Município, fica atento quanto a essa diferença aqui no trânsito de Picuí que está acontecendo, né? Começaram já os primeiros passos, graças a Deus, né? Para essa melhoria. Isaías, vamos falar sobre a questão dos canos da Cagepa, como é que está a cidade? Porque está tendo, a cidade está, que era previsto. Né? Eu costumo brincar dizendo assim que a cidade está começando a aparecer uma tábua de pirulitos, mas era previsto, né? essa questão de todo lugar tem um remendo do encanamento da cidade.
1: Tem,
0: né? Só lembrando o pessoal que isso é uma parceria da Cagepa. A Cagepa vai lá, faz, né, abre o buraco que tiver que ser necessário para fazer o conserto do encanamento e tal. E existe uma parceria junto com a infraestrutura, né?
1: Isso, é bom falar sobre isso, né? Quando surgiu água em Picuí da transposição do Rio São Francisco, de logo imediato a gente já identificou que ia acontecer isso. A gente já vem falando sobre isso aqui na rádio, isso. Explicando que muitos canos iam ser estourados, né? E encanação nova, encanação velha de amianto também, devido à pressão da água. A pressão é essa que rompe o mais rápido possível, né? Não tem nem como esperar. De uma hora para outra, já está em vazamento. Então, a Cagepa, ela tem licitado para o trabalho dela, uma empresa terceirizada, que já está em Picuí. Algo que eu já vinha falando há alguns meses, que essa empresa ia chegar aqui em Picuí para fazer justamente esse serviço. Qual é o nosso trabalho da infraestrutura? A gente antecipou em alguns trechos. A Rua Ferreira foi uma delas. Porque é uma rua de grande porte que passa carro pesado, como questão de carreta, ônibus, tudo isso. Então a gente teve que intervir e ser mais rápido do que a empresa, porque a empresa ainda estava chegando. Ela estava em Baraúna ainda e a outra parte estava em Barsanta Rosa.
0: Sim.
1: Só que a empresa já está em Picuí. Então qual é o nosso trabalho da infraestrutura? Quando acontece isso, a Cagepa faz o trabalho, certo? Ele faz o conserto da água. A empresa vai lá e faz o conceito do remendo, como é mais conhecido, é o tapa-buraco.
0: Sim.
1: E a prefeitura logo após vai fazer a retirada do material, fazer a sujeira que ficou ali. Esse é o nosso trabalho. Até porque a gente já tem trabalho de tapar buraco na cidade. O pessoal está lá no JK. Não, o bairro JK fazendo tapa buraco. O pessoal está de frente ali, mais conhecido como o posto de gasolina de Pinel. A questão do meio fio que tem ali também. E trabalha aquele tapa buraco que tem por ali. E outras atividades. Mas quando surge algo que realmente é de extrema importância, questão da sociedade, do trânsito da população, a gente também vai lá e ajuda também a fazer isso. Então, essa é a parceria. Mas a empresa já está em Picuí, faz umas 3 semanas já fazendo esse serviço. Então, essa cobrança a gente faz diretamente para a CAGEP e para a empresa. Após o serviço, a gente vai lá com nossas demandas, coloca lá e faz a limpeza do local.
0: Ah, entendi. Então, pessoal, lembrando a questão do respeito também, né? Para um tempo, tem ali. Você tem aquele cuidado de interdição, né? Também do espaço. Assim como um calçamento. A gente está falando. Às vezes, no asfalto também é a regra mesmo, né?
1: A mesma.
0: Tanto para asfalto como para pavimento também,
1: isso,
0: né? O pessoal ficar atento a isso. Falar em pavimento, tem questão de recuperação de pavimentos também na cidade que não para o tempo todo, né, Isaías?
1: É verdade. Isso é algo que acontece muito, né? A pavimentação de Picuí tem pavimentos novos, que está sendo feito agora, que eu queria falar sobre isso também, mas tem pavimentos antigos, que está por aí, né? Que é a questão de rede de esgoto, que estoura, a gente tem que ir lá fazer o serviço, a obstrução daquela rede de esgoto. A questão da água também, algumas vias, vielas, que a gente faz. E é muito importante falar sobre essa questão de pavimentação, Jandy, porque nós estamos com um lote de trabalho tão grande de pavimentação que não para, né? Picuí vem recebendo esse trabalho de pavimentação já há alguns anos e a gente está só mais aumentando mais ainda. Eu fico muito feliz. Deixa eu só passar para você aqui, que é a questão do Pedro Salustino, Pedro Tomás. Lá do Pedro Tomás, né? Que é sobre a rua a Maria Adelina, que é uma da intervenção maior que tem aí naquele bairro ali.
0: Sim.
1: Fazendo junção com a Robson Henrique, fazendo também com a Luiz Matia, né? E até agora, pelo que eu tenho aqui, nós atingimos já no Pedro Salustino quase 1.000 metros de extensão de pavimentação.
0: Que coisa, rapaz. Que maravilha.
1: 1 quilômetro de pavimentação.
0: 1 quilômetro.
1: Num bairro que não tinha.
0: É, exatamente.
1: Né? Um bairro projetado, que não tinha. E com isso também, a gente está colocando a rede de água e de esgoto. Essa é a parceria da prefeitura com a CAGEPA lá no Pedro Tomás, que é a questão do trabalho em conjunto também com o pessoal do loteamento. A gente tem que falar aqui, né? Nós temos a prefeitura, nós temos aqui a pessoa de Francinaldo, mas também tem a CAGEPA. Estão fazendo o serviço da questão da tubulação de água. Essa é a parceria. A rede de esgoto, CAGEP e prefeitura estão fazendo da mesma extensão que nós temos aqui de pavimentação, é de rede de esgoto. Rede de esgoto de 150 milímetros, um cano de boa qualidade, com caixa de inspeção. Então, aquele pessoal ali não vai sofrer mais com a questão de entupimento de rede de esgoto. Esses trechos que estão sendo feitos de pavimentação, está sendo feito também a rede de esgoto. O pessoal que passa por ali já percebe isso, vê esse nosso trabalho, né? E também tem registrado esse trabalho. Então, assim, é um bairro que está sendo feito uma melhoria com a questão de pavimentação, mas também dando qualidade e saúde pública com relação à rede de esgoto. E aí, já nós também temos aqui uma pavimentação gigantesca, né? Uma rua que essa rua é algo que a gente tem muito zelo por todas as ruas, mas essa enche os olhos, porque
0: sim,
1: vai desafogar muito o Picuí, que é a Anaís Henrique com a Luiz Cesário.
0: É a que sai literalmente lá no Parque de Vaquejada.
1: Parque Vaquejada.
0: Literalmente não, sai de lá no Parque de Vaquejada mesmo.
1: E
0: né?
1: Só essa rua tem justamente 1 quilômetro, ou mais de 1 quilômetro.
0: É muito pavimento.
1: É muito pavimento. E fazendo o bairro Pedro Tomás, e essa aqui a gente não para também. Temos trabalho também em Brandões. Flávio está lá com o pessoal, acompanhando tudo isso. É muita pavimentação. Então a gente tem esse cuidado, esse zelo, que isso tudo é a mobilidade, questão de saúde pública, agilidade para os moradores, qualidade de vida, melhoramento do seu imóvel. Então, a prefeitura, quando faz isso, ela tem essa visão também, né? O dono e proprietário daquele terreno que está ali naquele lote, daquela casa, ganha com isso. Então, se você compra um imóvel no valor de 40 mil reais, tá, deixa lá o terreno, que não tinha pavimentação, não tinha rede de água de esgoto, hoje tem. Olha só.
0: É, exato.
1: Além da qualidade de vida para aquele bairro, para as pessoas que moram ali também, nós estamos ajudando, melhorando, diretamente e indiretamente, o valor daquele imóvel.
0: É.
1: Daquele terreno.
0: Está sendo muito bom mesmo.
1: Isso.
0: É verdade. Ô, secretário, nós temos 2 minutos aqui do programa, mas antes de encerrar, eu queria dar uma pincelada num detalhe que o prefeito Ranieri falou no último Fala Prefeito sobre aquela via ali. Vocês fizeram até um ajuste, aquela via ali no Corte Grande, como diz o Olivano, lá no Corte Grande, que é saindo do Monte Santo para o Cenecista, às margens da PB. Da PB lá, eu não sei.
1: 151,
0: que eu não tenho decorado. Isso. Não, realmente eu não tenho decorado, não. E aí dá para ver que vocês fizeram um acesso lá descendo, né? Por ali, né, para fazer a extensão, porque a ideia é futuramente ser construída uma passarela ali, né? No caso, como é que está a colaboração da população? Que eu até falei, o secretário Isaías sempre costuma dizer, a diferença entre metralha, lixo e entulho, né? Isso. E o pessoal, a ideia é queremos o vosso entulho, o pessoal que está acompanhando, queremos o vosso entulho, nós queremos mesmo, para colocar ali. Agora, detalhe, é entulho. Como é que está a questão da colaboração do pessoal em relação a isso? Vocês melhoraram a via para lá também?
1: Isso, a gente sinalizou de uma forma direta, que foi com a máquina mesmo, induzindo as pessoas a colocar lá, e está servindo.
0: Está dando certo.
1: Isso, estou muito feliz com isso. Embora que algumas pessoas colocaram ali no campo de Besouro, não é para colocar lá. Coloque ali naquele local ali. Nós temos dois acessos para colocar material, que é a Anaís Henriques. A gente precisa também ir lá, tem um canto específico para isso. E também aquela ali, onde a gente conhece bastante ali, é de Alaíde para 104, que é a borracharia, né?
0: Ah,
1: que é
0: a PB
1: 151 do lado ali. O pessoal está colocando realmente ali. Mas tem aqui acolá aparece um que coloca um sofá, que coloca uma metralha, que coloca algo que não é para servir. Não é para colocar lá, não, pessoal, por favor. A gente quer esse material, a gente quer a contribuição de vocês. Porque Pico, essa daqui constrói muito.
0: É.
1: Né? Tanto a prefeitura não para de construir, sempre tem sempre tem
0: algo
1: remessa de serviço acontecendo, entregando, construindo outra, como também a população sempre está em construção. Então a gente quer esse material para essa via, quanto mais rápido possível a gente terminar aquele serviço, ali vai ganhar também uma pavimentação, uma rua de acesso. Imagine só a gente podendo fazer logo isso. O quanto que vai desafogar, as pessoas vão poder transitar por ali, no próprio bairro mesmo, saindo do asfalto, poder caminhar mais tranquilo.
0: Então a gente com vai certeza.
1: Isso é qualidade de vida.
0: É, segurança.
1: Isso é pensar no próximo.
0: Exatamente. Então, o pessoal que está acompanhando a gente, pede a vocês, podem colocar lá material, como é que... Entulho. Não venha com lixo, não. Não aproveite a oportunidade e pegue botar no lixo no
1: É tão
0: errado,
1: simples,
0: não.
1: Sabe, Jean?
0: É simples, né?
1: O material. Separar. Tijolo, areia, brita, cimento, maçã, que sobrar, resto de material de construção, parede, que tira. Então, isso é entulho. O que é metralha? É quando coloca junto vaso sanitário, coloca uma porta velha, coloca uma janela velha. Isso é metralha.
0: Tudo que não tem nada a ver com
1: isso. Então, não tem, é só dividir. Divida isso. Que aí a gente aproveita esse material, esse entulho, para colocar nesses acessos.
0: Muito bem. Bom, secretário, são 8h01. Obrigado pela sua participação aqui. Volto sempre no jornal.
1: Eu que agradeço, gente, sempre estar por aqui explicando o pessoal. Também queria aqui rapidamente agradecer a população do Picuí, que tem entendido, sim. As pessoas estão procurando mais e mais a infraestrutura para ser orientação, questão de construção,
0: aonde
1: coloca o descarte de entulho. O dia da coleta, graças a tudo, está tranquilo. Então, isso também faz parte de vocês, população. Vocês estão de parabéns, não é só a Secretaria de Infraestrutura hoje. As pessoas estão entendendo. Então, hoje, os parabéns é de vocês.
0: Muito bem, obrigado, secretário. Agora são 8h02. O Jornal do Município fica por aqui. Voltamos a nos encontrar amanhã com muito mais informações para você. Continue com a programação da sua emissora de rádio. E também aqui na Criativa TV Brasil, no canal 7. Tem reprise do jornal logo mais às 10h na programação aqui, tá bom? Um abraço especial para você que acompanha... Programação da TV, tem que especificar, senão o pessoal confunde com as rádios. Um abraço para você que nos acompanha, obrigado a você pela companhia. Nos encontramos amanhã com muito mais informações aqui no Jornal do Município. Um abraço, pessoal, boa quarta-feira e até amanhã.
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Bom dia, irmãos. Louvado seja nosso Senhor Jesus Cristo. A minha bênção a todos os que estão viajando neste momento, pedindo a proteção de Deus. Que os santos anjos da guarda os ilumine, os proteja na viagem. E a todos vocês, meus irmãos em casa, a dona de casa, o trabalhador do campo, os operários, os profissionais da saúde, os educadores, os nossos professores, que Deus os abençoe. Todos vocês sejam amados e acolhidos ao coração de Jesus. Inclinai, Senhor, vosso ouvido para mim e escutai-me. Salvai vosso servo que confia em vós, meu Deus. Tende compaixão de mim, Senhor, pois clamei por vós o dia inteiro. Salmo 85. Meus queridos irmãos, é preciso ser responsável em tudo na vida. Por isso, ao exortar os fariseus e mestres da lei, referências religiosas para o povo na época de Jesus, Jesus condena toda espécie de hipocrisia e injustiça próprias de quem vive de aparências. Então vamos ter cuidado, meus irmãos. Vamos ser verdadeiros. Ninguém pode viver por muito tempo de aparências. O Santo Evangelho de hoje é o de Mateus, capítulo 23, versículos 27 ao 32.

Ai de vós, mestres da lei, fariseus hipócritas! Vós sois como sepulcros caiados. Por fora parecem belos, mas por dentro estão cheios de ossos, de mortos e de toda podridão. Assim também vós, por fora, pareceis justos diante dos outros, mas por dentro estáis cheios de hipocrisia e injustiça. Ai de vós, mestres da lei e fariseus hipócritas, vós construís sepulcros para os profetas e enfeitais os túmulos dos justos e dizeis: se tivéssemos vivido no tempo de nossos pais, não teríamos sido cúmplices da morte dos profetas. Com isso, confessais que sois filhos daqueles que mataram os profetas. Completai, pois, a medida de vossos pais.

cristãos, meus amigos, o Evangelho de Mateus, capítulo 23, versículos 27 a 32, de Jesus desmascara a hipocrisia, ou melhor, desmascara a figura do hipócrita. Pode-se definir o hipócrita como aquele que ama encenar, é um verdadeiro ator, como aquele que ama ser visto, aquele que gosta de aparecer, que ama publicidade. Cuidado, porque nos dias de hoje tem muita gente aparecendo demais e até mais do que o próprio Jesus Cristo que ele prega. Ama, contudo, a publicidade sobre si mesmo, sobre sua pessoa e nunca sobre os outros ou sobre Deus. Então é preciso ter cuidado. A finalidade da existência do hipócrita é aparecer, é ser visto por todos, atirar a atenção sobre si mesmo e sobre si. Por isso, o hipócrita é fundamentalmente uma mistura de narcisista e egoísta. A palavra hipócrita é uma palavra muito forte. Essa palavra nasceu na Grécia e significava, na sua origem, um ator, um comediante, mas sem as conotações negativas que o termo tem hoje, de falsidade, dissimulação, fingimento, como era um artista. Ele fingia, mas apenas para entreter o público numa peça teatral e suas qualidades estavam ligadas à arte da declamação, da simulação e da eloquência. Então entendam, em diversas ocasiões ele usava uma máscara, estou falando do hipócrita, para marcar bem sua arte de representar papéis sem ser reconhecido. Muito mais tarde, a palavra serviu para significar também o falso bom cristão, isto é, o devoto fingido, aquele que gosta de aparecer. Essa é a verdade. Então, Jesus usa aqui o termo hipócrita, chamando a atenção para a semelhança com o uso judaico de cobrir os sepulcros com tinta branca, os chamados sepulcros caiados. Então, nestes, os ossos que permanecem dentro são disfarçados com aquela pintura, embora continue podres e mal cheirosos ali dentro, não é verdade? E da mesma forma que alguém que se aproxima de um sepulcro pode ser contaminado, também o que chega perto de um hipócrita pode se tornar igual a ele, pois ele sempre pode levar os outros à perdição. Cuidado, vocês que estão me escutando, preste bem atenção com quem andas, porque sabendo com quem tu andas, eu digo quem tu és. Então, dessa forma, o hipócrita não só aparenta ser uma coisa, embora seja outra, mas pode até destruir. Preste atenção quem dele se avizinha. Cuidado, tenham muito cuidado com os hipócritas. E também se vigie, para que não seja você um hipócrita.

Rezemos por nossas famílias. Deus eterno, que com bondade paterna não deixar de atender às nossas necessidades, derramai a abundância da vossa bênção sobre esta família e esta casa, e santificai os seus moradores com o dom da vossa graça, para que, cumprindo os vossos mandamentos, desincumbindo-se dos encargos do tempo presente, chegue um dia a mansão celeste para todos preparada. Por Cristo nosso Senhor. Amém. Por hoje é só. Fiquem com Deus e até amanhã com mais um programa. Bom dia, irmãos.

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1: O número de candidatos negros aumentou na última década, mas a presença de pretos e pardos ainda é menor entre os eleitos para o Congresso Nacional. Um levantamento com dados do Tribunal Superior Eleitoral mostra que 909 candidatos que disputam as eleições deste ano mudaram a declaração de cor ou raça em relação a 2022. O número representa 14,4% dos mais de 6 mil candidatos nas duas eleições. A antropóloga e pesquisadora Silvana de Amorim, que é uma mulher negra, analisa esse cenário e explica como essas mudanças podem estar relacionadas à própria construção da identidade racial.
2: O sistema de cotas e a distribuição de fundos eleitorais, eles vão criar novos incentivos econômicos e políticos, fazendo com que esse preenchimento de formulários ele passe a ser, ele deixe de ser apenas um ato de autorreconhecimento íntimo, e ele vai passar a interagir com as regras, né, institucionais e os cálculos também estratégicos de cada partido para receber esses candidatos, né? A gente lembra quando foi colocado cotas raciais na política, muitas pessoas que são brancas quiseram se colocar no espaço reservado às pessoas negras. O partido fazia isso, né? Então, essa visão é um fenômeno, né, de essa construção social, dessa fluidez de categoria da pessoa parda também, porque no Brasil a fronteira entre ser considerado branco ou pardo é maleável e depende do olhar social e da posição que cada indivíduo ocupa.
1: Segundo o levantamento, a mudança mais frequente foi de parda para branca em 322 casos. Em seguida, aparecem 317 candidatos que declararam ser brancos em 2022 e passaram a se identificar como pardos neste ano.
2: Então deveria talvez existir a heteroidentificação no sistema eleitoral, diferente dos concursos públicos, né? Mas que viesse a evidenciar a fragilidade de confiar apenas nessa declaração individual, mas eu acredito que isso está também no imaginário social mesmo, na questão passa pelo racismo, passa pela dificuldade mesmo que as pessoas têm de se auto-identificar.
1: O TSE passou a registrar a declaração de cor ou raça dos candidatos a partir de 2014. Agência Rádio Web, produção e reportagem, Felipe Medeiros.
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4: Bom dia, Jair. Jair, bota uma música pra mim, quando você tiver tempo. Aliás, para mim, para todas as minhas amigas, e principalmente para a netinha que está aniversariando hoje. Por favor.
5: Bom dia, amigo Jair. É daqui de Terra Nova. É que você toca uma música aí de calcinha preta. Eu venho para minha esposa novinha, a minha família de Citanquinhos, e todos que fazem parte da minha amizade, todos aí da Cinecista.
6: Bom dia, Jair Gomes. Aqui é Marinalva do sítio da Gedo Grande. Gostaria de ouvir uma música com Flávio José, Seu Olhar Não Mente, para oferecer a todos da minha família, todos vocês aí da Cinecista e para todos que fazem parte da minha amizade. Bom dia.
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3: Bom dia, Jair. É Fátima de Frei Martinho, passando aqui para pedir uma música com Calcinha Preta. O nome da música é Hello. Só para curtir, viu, Jair? Tenha um bom dia.
4: Bom dia, Rádio Cenecista. Bom dia, Jair Gomes. Essa manhãzinha de quarta-feira. Para pedir uma linda música com Eduardo Costa, que é na sua escolha, para oferecer a meu esposo Deda, por amar tudo no meu coração, a todos os familiares deles e amigos aqui nas Aroeiras de Pedra Lavrada, a Damião, na Malhada da Bezerra, a Vitória de Venanço, a Maria e Arlindo, a Nelinha, esposo e família, e todos aqui da comunidade de Pedra Lavrada, e a todos os meus familiares e amigos de passagem, e Picuia, meu filho menininho, minha nora Ceiça, Dona Maria Raiz, Rodrigo Pedreiro, esposa, Fato no Tanque Caboclo e todos os meus amigos e amigas, todos do meu coração. Um abração da sua amiga Dona Chiquinha, de hoje e de sempre. Um bom dia.
5: Bom dia, Jair Gomes, aqui é brasileiro. Eu gostaria de pedir todas as músicas que vai ser tocada dessa manhã, oferecer meus filhos, oferecer a minha mãe e o pessoal lá do Sítio Malado de Dentro, marido de Tissivirino, madrinha, ao Cocó, ao João Brasilino, a Junito, a Dalila Bertino, e a meus filhos e meus irmãos, e a todos vocês da rádio. Que Deus te abençoe. Um dia abençoado por Deus.
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1: Reconhecer os sinais de uma violência que pode evoluir para situações ainda mais graves e saber como agir para proteger as vítimas foram alguns dos temas da aula magna do curso de Prevenção à Violência Doméstica da Polícia Militar, com a participação do Ministério Público de Minas Gerais. O treinamento realizado em Belo Horizonte é voltado para policiais que já trabalham diretamente na prevenção da violência doméstica e buscam aperfeiçoar o atendimento e o acompanhamento de mulheres em situação de violência. A promotora de Justiça e coordenadora do Centro de Apoio Operacional às Promotorias de Combate à Violência contra a Mulher, Denise Guerzoni, ressaltou a importância da capacitação.
2: A capacitação e a atuação integrada entre o Ministério Público de Minas e a Polícia Militar podem e muito contribuir para fortalecer a prevenção e o enfrentamento da violência doméstica em Minas Gerais, justo porque a qualificação dos operadores, dos policiais, quando em contato com o fato, é fundamental. É preciso conhecer a nova modalidade de violência, nomeá-la para que, enfim, o Estado possa combatê-la. Apenas com o conhecimento, com a nomeação daquele fato agora tido como criminoso, a partir de abril de 2026, teremos a possibilidade de enfrentar aquilo que já acontecia no ambiente social, físico, mas que ainda não havia sido nomeado pelo direito.
1: Durante a aula magna, a promotora também falou sobre violência vicária, quando o agressor utiliza pessoas que têm vínculo afetivo com a mulher, como filhos ou parentes, para causar sofrimento, intimidar, punir ou manter controle sobre a vítima. Para os policiais, reconhecer esse tipo de comportamento é importante para avaliar o risco e identificar uma possível escalada da violência.
2: Além dos 5 tipos da violência contra a mulher, já consolidados desde 2006, física, psicológica, moral, sexual e patrimonial, agora também a violência vicária. Temos, para além da violência vicária, na mesma lei, na mesma oportunidade de abril de 2026, também um novo tipo penal, que é o vicaricídio, quando se mata também terceira pessoa, como ascendente, descendente, enteado, para o fim de produzir punição, controle e sofrimento extremo à mulher. O vicaricídio hoje integra, ao lado do feminicídio e do homicídio, uma das modalidades de crimes dolosos contra a vida, classificado como crime hediondo e tem como pena, assim como do feminicídio, 20 a 40 anos.
1: Além da violência vicária, o Ministério Público abordou a importância do trabalho em rede. O promotor de justiça, Eduardo Almeida, falou sobre a importância da integração entre Polícia Militar, Ministério Público, Judiciário, Saúde, Assistência Social e outros serviços de proteção no enfrentamento à violência doméstica. A formação continuada dos policiais é considerada uma ferramenta importante para identificar precocemente situações de risco e interromper o ciclo da violência antes que as agressões evoluam para formas ainda mais graves, inclusive o feminicídio. Do Ministério Público de Minas Gerais, para a agência Rádio Web, Vinícius Araújo.
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1: Meu amigo Francisco, meu filho, bom dia. Estamos aqui na residência do nosso amigo Vavá, aqui no Sacramento, município de Frei Martinho, meu filho. Aqui no Cantinho da Paraíba, cidade maravilhosa. Manda um café e meu amigo Vavá, meu filho. Gente muito boa. Manda a musguinha aí de Osmar Monteiro. Qualquer musguinha aí, só para nós escutar. Escutando aqui que o Vavá terminou de tirar o leite da novia agora, meu filho. Chiqueirou o bezerro pra ele não mamar, viu? E fez o quê? A gente tá aqui só na tranquilidade, viu? Valeu, meu primo.
2: Oi, meu amigo Jair, bom dia, tudo bem?

0: que é a Deusa Macedo. Jair, gostaria de parabenizar a minha madrinha Marisete pela passagem do aniversário dela, que é hoje. Desejar a ela tudo de bom na vida dela, toda paz, prosperidade, muito amor e saúde, tá certo? Aí eu gostaria de escutar a música, te desejo vida de Padre Fábio de Melo, se possível, tá certo, meu querido? Dá uma lembradinha aqui de Dona Graça, da Deusa Macedo, que sempre escuta vocês, tá certo? Ok? Pois muito obrigada e um bom dia.
1: Bom dia, Jair. Aqui é Neida Vertente. Daí passou a música pra mim, Jair, pra oferecer a minha família aqui em Vertente. Lá em Picuí, a minha filha Daliane, minha comadre Claunice, lá em Portanto, a minha irmã Cida, e a turma da EJA à noite, lá nas Pedreiras, Jair. E todos vocês da rádio, que Deus abençoe o nosso dia, o Pai e saúde. Pode passar a próxima vez, viu, Jair? É meio das vertentes, não perde seu programa.
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1: Irmãos, muito obrigado.
2: Essa marcou gerações. Quem sabe solta a voz, canta com a gente assim, ó.

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1: Beneficiários do Desenrola Brasil, do Bolsa Família, do Benefício de Prestação Continuada, o BPC, e do FIES não conseguem mais abrir ou manter conta em casas de apostas licenciadas no Brasil. A medida atende uma decisão do Supremo Tribunal Federal. O governo federal criou o módulo Impedidos dentro do sistema de gestão de apostas, uma plataforma tecnológica que permite a regulação, o monitoramento e a fiscalização do mercado de apostas no Brasil. O módulo veda a participação de beneficiários de programas sociais em apostas de cota fixa. O objetivo é proteger recursos destinados à proteção social e à recuperação financeira dessas famílias. O módulo de impedidos verifica automaticamente se o usuário pode se cadastrar ou manter conta em plataforma licenciada. A verificação é feita por cruzamento de CPF. Quando o impedimento é identificado em uma conta já existente, a plataforma tem até 3 dias para encerrá-la e o saldo deve ser devolvido integralmente ao titular. A decisão de negar cadastro ou encerrar conta é da própria operadora de apostas. O governo não intervém manualmente nesse processo. A responsabilidade pelo cumprimento da restrição é da plataforma de apostas. Reportagem Érica Brás.
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4: Bom dia, Jair. Aqui é Marinalva, sinto boa fé. Quero oferecer meu esposo Nino, 5 filhas, minhas noras, meu neto e minha neta. E ofereço a meu pai em Baraúna, minha cunhada Aciona, esposa Baraúna, Marileide em Nova Palmeira e família, esposo, com Maninita, esposo e família, Vitória, esposa e família. E ofereço a meu e ofereço a você e a Santo Dácio Picuí. Jair Bote, oração pela família, para Marinalva e todos da Rádio Cinecista Picuí. Próximo para vocês, sonha!
5: Bom dia, Jair. Aqui é Francaíma do Barro Limeira. Eu quero pedir uma música para uma amiga minha, que está completando um ano, netinha. Toca aí um brega daquele, netinha do Barro Limeira.
6: Bom dia, Jair. Aqui é Medeiros Serra dos Brandões. Tô de rádio ligado aqui. Quero uma música para curtir e oferecer à minha família aqui em Serra dos Brandões, aí em Picuí, e a todos vocês que fazem a Rádio Cinecista. Aí bota uma música aí com Vicente Neri, qualquer uma de Vicente Neri. Tô aqui ligadinho desde as 5 horas, viu? Deus abençoe, tudo de bom.
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8: Agradecemos a Érica aqui do Armazém Paraíba, você do programa Ligados e Conectados.
5: Nos teclados tem ele, Carlinhos Fofão.

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1: Ministério do Trabalho e Emprego recebe até o dia 31 dados atualizados sobre empresas com 100 ou mais empregados. Os dados vão integrar o 6º Relatório de Transparência Salarial e de Critérios Remuneratórios. O levantamento é elaborado a cada 6 meses. A atualização é obrigatória e deve ser feita no portal Empresa Brasil, na área do empregador, com login na plataforma gov.br. É preciso fornecer informações sobre critérios remuneratórios, ações voltadas à promoção da diversidade e iniciativas de apoio à família e à parentalidade. As empresas com 100 ou mais empregados que não apresentarem os dados para o relatório de transparência salarial e de critérios remuneratórios 2 vezes ao ano estão sujeitas à multa. O documento semestral de preenchimento obrigatório está previsto em lei. A legislação determina que mulheres e homens devem receber a mesma remuneração para a realização de trabalho de igual valor ou no exercício da mesma função. O último relatório mostrou que as mulheres recebem, em média, 21,3% menos que os homens no setor privado do país. Isso com base na análise de informações prestadas por 53 mil empresas. Da Rádio 2, Fabíola Altran.
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1: Bom dia, ofereço música para toda a minha família, para todos. Melhoras para Jair, que Deus dê a saúde dele e ele volte logo para essa rádio. Um bom dia e fiquem com Deus.
2: Bom dia, Jair Gomes. Eu sou fã de Chicão dos Trecados. Tô pedindo uma música com ele, de Chicão dos Trecados, só para curtir e oferecer a meus 6 filhos, meus netos, minha nora, meus amigos e amigas, e todos vocês da rádio, por ser muito legal. É um bom dia, que Deus lhe abençoe a você e sua família.
3: Bom dia, Jair. Jair tem um dia abençoado por Deus, esse dia amável, lindo, maravilhoso que Deus está nos dando esta oportunidade. E as orações, eu acho linda a sua oração, amém. Jair, eu quero a música de Angélica, mas Maurício Matar, Apaixonados, para oferecer a todos vocês aí desta raia. E todos os familiares, todos os ouvintes, a Joaquim, a Neninha, a todos.

0: 3 aninhos ontem, para que Deus dê muita paz, muita saúde e felicidade.
1: Bom dia, Jair. Jair, cadê a dropa machininha? Para Vitória, Nudiciniro, Vitória Sapataniro, Irindice Mastota e Anso, Isabelle e o Pão da Serra, Rejane, e Inês Masmané, e Maria, e Cício. Eu quero abençoar a família também. Jair, eu quero casinha peita.
2: Oi, bom dia. Hoje eu gostaria de oferecer a próxima música para o Francisco Souza, que está todos os dias trabalhando com muito carinho, tentando tocar as músicas dos ouvintes, e que Deus abençoe a vida dele hoje e sempre, com muitos anos de vida, muita saúde e muita paz.
3: A música do ouvinte.

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2: Ô Jair, eu tô te ligando hoje para ver se eu escuto sua voz. Eu quero que você parabenize meu filho e eu estou parabenizando ele também, Rogério. Ele hoje está fazendo aniversário. Ele viajou para João Pessoa, mas eu quero parabenizar ele com muito prazer que eu tenho ele como meu filho, assim, que eu criei ele desde 3 dias de nascido, sabe? Mas eu tenho a ele em consideração igual a meus filhos. Que Jesus ilumine ele e proteja a toda a nossa família. Bota uma música aí bem bonita para ele, viu? Que sua mãe Janeira está oferecendo a ele com muito prazer.
3: Bom dia, Jair. Estamos por aqui na obra. É Duda Pedreiro. Mandar um alô aí para Mima Pedreiro, Vilani de Robegna, Lucas aí de Evinha, de Maria, ali de Cis Ferreiro. Valeu, Jair, uma música aí. A que vier na lista aí, Jair Gomes.
4: Bom dia, Jair. Bom dia, Picuí. Bom dia, Francisco, meu amigo velho de infância. Bom dia a todos da minha terra, da minha região. Quero oferecer uma música do Zeca Pagodinho, Deixa a Vida Me Levar. Eu ofereço a todos, em especial a minha mãe, Vitória Barros, meu filho Nelício, que trabalha lá no, em Juva, né? Pessoal maravilhoso ali de Beta, Juva. Turma que nos viu crescer. Deus abençoe a cada um de vocês. Tudo de bom, Jair. Estou aqui em Fortaleza, com vocês, sempre no trânsito.
5: E o Jair Gomes, passa aí a música de Mastruz com Leite na voz de Cassilene. A homenagem dos aniversariantes de ontem e de hoje. Para Samara, de Sueli, aniversariando. Para Neuma de Amadeus, que foi aniversário ontem. E para todos os amigos que escutam a programação da Cinesista, para a Mané da Vale, que é o lanche no centro, e todos os amigos de Nova Palmeira que escuta, para Marizete, Cid Predeiras, para todo mundo que está na escuta de da sintonia da Cinesista.
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0: 1:05.
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0: 13:16.
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0: 1:32.
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2: 1h48. 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
3: Oi, eu sou Fabiola Altran e estes são os destaques de hoje. Anvisa aprova o registro do segundo genérico de semaglutida sintética em caneta injetável. O medicamento é produzido pela Germed Farmacêutica. A arrecadação federal chegou a 289 bilhões e 300 milhões de reais em julho, de acordo com a Receita. O valor representa um recorde para o mês. Confirmados 2 casos de febre do Nilo Ocidental em São Paulo. São 2 pacientes, uma de Ribeirão Preto e outra de São José do Rio Preto. É a primeira vez que o estado registra casos humanos da doença, que é causada pela picada de um mosquito. Pela Copa do Brasil, hoje, 9:30 da noite, são 2 partidas. Vasco e Vitória e Palmeiras e Santos. Já pela Sul-Americana, também no mesmo horário, tem River Plate e Santa Fé. Da Rádio 2, Fabiola Altran.
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1: O cuidado com a saúde durante a gestação tem um papel fundamental para o bem-estar da mãe e para a proteção do bebê desde os primeiros meses de vida. Embora agosto seja marcado por iniciativas de conscientização sobre temas como aleitamento materno e saúde da gestante, a atenção ao pré-natal é importante durante todo o ano. O obstetra e ginecologista Eduardo Santana explica como esse acompanhamento contribui para uma gravidez mais segura.
2: O pré-natal é o elemento de maior segurança para o binômio materno-fetal. Nós conseguimos identificar e selecionar pacientes com maior risco gestacional, oferecendo um cuidado com exames, periodicidade de ultrassons e cuidados, medicações, reposições de vitaminas, de acordo com a complexidade de cada pessoa. Isso permite com que as grávidas tenham um período gestacional mais saudável e as crianças nasçam no tempo certo.
1: Outro cuidado importante nesse período é a vacinação. O médico esclarece o papel da imunização na saúde de mãe e filho.
2: Olha, a vacinação é um dos elementos mais importantes do pré-natal. Nós temos uma lista de vacinas que são recomendadas na gestação. E aí, o sentido disso tudo é proteger tanto a mãe quanto o bebê. Os anticorpos, eles passam pela placenta, depois que a vacina é ministrada na mulher, ela produz anticorpos, eles passam pela placenta e vão imunizar a criança que vai nascer. E a gente lembra uma coisa importante, né? Essa criança que acabou de nascer, ela não tem anticorpos próprios. Tudo que ela nasce vem da mãe. E a natureza chega a ser tão bela nesse sentido que a concentração de anticorpos que um recém-nascido tem é maior que a própria mãe que os produziu. Então, em algumas vacinas, essa criança fica protegida por até 6 meses, para depois conseguir adquirir uma imunidade mais competente, produzir seus próprios anticorpos, e aí vai receber vacinas na infância também.
1: Eduardo Santana aponta quais vacinas fazem parte do calendário da gestante dentro do Programa Nacional de Imunizações.
2: Nós estamos há muitos anos vacinando as gestantes para o influenza, que é o vírus da gripe, hepatite B, vacina da DTPA, que é difteria tétano-coqueluche, Covid, que as pessoas menosprezam, né? E a gente teve muitas mortes no ano passado, e essa vacina é sempre atualizada, porque o vírus se atualiza. E nós temos uma super novidade na história do mundo, que é a vacina para vírus sincicial respiratório, uma doença que interna muitas crianças até o 6º mês de vida, e que agora pode ser evitada, pelo menos nas suas formas graves, quando a grávida recebe a vacina durante o pré-natal.
1: Manter a carteira de vacinação atualizada durante a gestação é um importante cuidado do pré-natal. Fale com o profissional da saúde que acompanha a sua gestação e entenda quais as vacinas recomendadas para você. Da Rádio 2, Fabíola Altran.
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6: 2h34.
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8: 14 horas e 50 minutos.
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3: Quarta-feira, 26 de agosto de 2026. Este é o Giro de Notícias, eu sou Eduardo Amaral e você acompanha os destaques do momento. O desconto do bônus de Itaipu na conta de luz e os preços dos alimentos ajudaram a jogar a prévia da inflação de agosto para baixo e fazer o índice fechar em menos 0,4%. Esse é o menor valor desde agosto de 2022, quando ele foi marcado em um valor negativo de 0,73%. Resultado é a primeira deflação, isto é, inflação negativa registrada desde agosto de 2025, quando a prévia ficou em menos 0,14%. Os dados fazem parte do Índice Nacional de Preço ao Consumidor Amplo, 15, o IPCA 15, divulgado nesta quarta-feira pelo Instituto Brasileiro de Geografia e Estatística, o IBGE. A renegociação de dívidas do Fundo de Financiamento Estudantil, FIES, com descontos e condições facilitadas pelo programa Desenrola FIES 2026, pode ser feita até o dia 16 de setembro. A adesão à renegociação de dívidas da graduação deve ser firmada diretamente com a instituição financeira responsável pelo contrato do FIES, Banco do Brasil ou a Caixa Econômica Federal, através de seus canais digitais. Pelo menos 98 pessoas morreram e centenas ainda estão desaparecidas na fronteira entre o Nepal e o Tibete. As mortes e desaparecimentos são consequência de uma avalanche repentina que aconteceu na região. Embora não seja muito populosa, a região conecta diversas cidades e vilas e abriga usinas hidrelétricas e um porto, além de um posto fronteiriço entre o Nepal e a China, que controla o território do Tibete. O posto é uma das principais portas de entrada e saída para quem viaja entre os dois países. Dona do Instagram, do Facebook e do WhatsApp, a Meta concordou em pagar cerca de US$ 16.680 milhões, o que equivale a aproximadamente US$ 86.700 milhões. O valor será destinado a alguns estados dos Estados Unidos após um acordo judicial relacionado a um processo que acusa a empresa de incentivar o vício de adolescentes nas redes sociais. A Meta também concordou em implementar mudanças para usuários adolescentes do Facebook e do Instagram em todo o país, incluindo limites diários de uso e bloqueios noturnos, segundo documentos judiciais. Morreu nesta quarta-feira o ator Tim Curry, que ficou famoso pelas participações nos filmes Rocky Horror Picture Show, It, Uma Obra-Prima do Medo e Esqueceram de Mim 2. Ele tinha 80 anos e a causa da morte não foi informada, mas o ator sofria de problemas de saúde desde 2012 por consequência de um AVC severo. O Giro de Notícias é uma produção agência Rádio Web. Texto e apresentação, Eduardo Amaral. Edição, Mário Melo.
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1: 3 e 3.

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5: 15 horas e 19 minutos.
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1: Pelo menos uma pessoa morreu no Brasil infectada com a chamada febre do Nilo Ocidental. Já são 4 os casos confirmados no país nesta semana, todos em Santa Catarina. A vítima fatal é uma mulher de 77 anos, moradora de Imbituba, que faleceu no dia 8 de agosto, depois de apresentar complicações neurológicas. Esta foi a primeira morte associada à doença do estado. Países da Europa, como Grécia e Macedônia do Norte, já enfrentam surtos da doença, que é transmitida pelo mosquito pernilongo comum. Médico infectologista do Hospital Moinhos de Vento, de Porto Alegre, Paulo Ernesto Gelwer Filho, chama atenção para o fato de que a doença se desenvolve de forma silenciosa.
2: Na maioria das pessoas, ela não causa sintomas. Quando aparece, geralmente são leves, como febre, dor de cabeça, dores no corpo e cansaço. Uma pequena parcela, o vírus pode atingir o sistema nervoso e causar meningite, encefalite ou paralisia. E é nesses casos graves que pode haver um risco de morte, principalmente em idosos e pessoas com imunidade comprometida. Se os sintomas forem leves, deve procurar avaliação médica, principalmente se estiver em uma região com circulação do vírus. E se houver febre alta, confusão, sonolência intensa, rigidez no pescoço, convulsões ou fraqueza muscular, a orientação sempre é procurar atendimento imediatamente.
1: O infectologista lembra que idosos e pessoas imunodeprimidas são as mais suscetíveis a desenvolverem formas graves da doença. Para se prevenir, o médico também chama atenção no combate ao pernilongo comum, que é o mosquito causador e transmissor da febre do Nilo Ocidental.
2: O transmissor é principalmente o mosquito do gênero Culex, nosso pernilongo comum. E a prevenção é feita evitando picadas, usando repelente, telas em portas e janelas e roupas que protejam a pele. Também é importante reduzir os criadouros de mosquitos e os locais com água parada. E, como não existe vacina para uso humano, o controle do mosquito e a proteção individual são as principais formas de prevenção. O risco das formas graves é maior em idosos, especialmente naqueles acima de 60 anos, e em pessoas imunodeprimidas ou com algumas doenças crônicas.
1: Além do caso que resultou em morte, outro paciente de 56 anos, morador da cidade de Caçador, também em Santa Catarina, teve um diagnóstico confirmado para a doença. Outros 2 casos seguem sendo investigados pela Secretaria da Saúde do Estado. 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Produção e reportagem, Eduardo Amaral.
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3: 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Daniela Franco.
4: Paris, 26 de agosto de 2026. Essas são as principais notícias desta quarta-feira. As autoridades de Omã e Teherã confirmaram hoje a realização de negociações sobre o restabelecimento da navegação no Estreito de Hormuz, que segue bloqueado pelo Irã. No entanto, o vice-ministro iraniano das Relações Exteriores, Kazim Gharibabad, advertiu Washington que a região só será reaberta após o fim da guerra em todas as frentes no Oriente Médio, o fim da suspensão do bloqueio americano aos portos iranianos e uma solução para a situação no Iêmen. Ontem à noite, o primeiro-ministro israelense Benjamin Netanyahu afirmou que não é possível fechar um acordo diplomático com as autoridades iranianas, que chamou de selvagens. No sudoeste da Rússia, na cidade de Lipetsk, duas pessoas foram mortas pela queda de um drone ucraniano sobre uma casa. Durante a noite, um outro ataque ucraniano provocou um incêndio em um depósito da gigante russa do comércio online, Wildberries, na região de Tambov, a sudoeste de Moscou. A Rússia diz ter derrubado mais de 400 drones na última noite. Já a comissária russa para os direitos humanos, Yana Lantratova, anunciou que uma nova expressiva troca de prisioneiros de guerra está sendo negociada com a Ucrânia. Aqui na França, no município de Pomas, no sudoeste do país, as autoridades trabalham na remoção dos escombros de um violento tornado que devastou a localidade na segunda-feira. O fenômeno destruiu cerca de 100 casas, danificou outras 300 e deixou mais de 40 feridos. Tornados são raros na França, mas vêm se multiplicando nos últimos anos, um aumento que os cientistas atribuem às mudanças climáticas. Uma enxurrada repentina no Nepal arrastou vilarejos e danificou estradas, pontes e instalações elétricas, deixando ao menos 8 mortos. O fenômeno atingiu principalmente a região montanhosa de Rasua, na fronteira com a China. As autoridades chinesas também declararam que pode haver numerosas vítimas do seu lado. O presidente chinês Xi Jinping ordenou a mobilização de todos os meios para socorrer os feridos e minimizar as perdas humanas após o desastre. No Paquistão, um incêndio na maternidade de um hospital da capital Islamabad matou 14 bebês, informaram as autoridades que atribuíram o fogo a um aparelho ar-condicionado com defeito. O incêndio começou no terceiro andar do Serviço de Saúde Maternal e Pediátrico do Instituto Paquistanês de Ciências Médicas. O primeiro-ministro paquistanês Shehbaz Sharif exigiu uma investigação urgente sobre a tragédia. Rádio França Internacional, em parceria com a agência Rádio Web, de Paris, Daniela Franco.
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0: 16:07.
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4: 4:34.
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0: 16045.
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3: 4h51.
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3: Mais de 15 milhões de brasileiros são afroempreendedores e representam mais da metade dos donos de negócios do país. Apesar dessa participação, o crescimento desses empreendimentos ainda esbarra em dificuldades de acesso a crédito, mercados e formalização. O gerente adjunto de empreendedorismo feminino, diversidade e inclusão do Sebrae Nacional, Heraldo dos Santos, dimensiona essas barreiras.
4: Então, a média desses 15 milhões de negócios é de R$ 2.500 por mês, ou seja, muito pouco, né? Pouco, não dá nem dois salários mínimos. O outro é um acesso a crédito, né? Só apenas 25% desses 15 milhões acessaram algum tipo de linha de crédito. E o outro é a formalização, então a gente tem uma taxa muito grande de informalização, mais de 90% dessas pessoas não tem um CNPJ, que impacta no acesso a crédito e no acesso ao mercado.
3: Para enfrentar essas dificuldades, iniciativas de capacitação e orientação empresarial buscam melhorar a gestão e aproximar os empreendedores de novas oportunidades. Mas outro caminho apontado por quem já atua nesse mercado é a construção de redes de apoio. Fundadora da Feira MA Preta e CEO da Nega Mina Consultoria, Ana Rosa Silva trabalha há mais de 10 anos com o empreendedorismo e destaca que, além das barreiras de acesso ao investimento, o racismo ainda interfere no desenvolvimento dos negócios.
5: Um dos nossos maiores desafios é o racismo estrutural, mas uma das maiores potências que o Maranhão tem é justamente a inovação, e o Brasil é um país plural. Realmente, a gente tem muitas mulheres que fazem inovação, como café de coco babaçu. A gente tem muita coisa boa que ainda está no Maranhão, que ainda não foi explorado, e que essas mulheres hoje poderiam estar sendo ricas, fazendo produtos, né, cosméticos com produtos naturais. Então, assim, a gente sabe que uma das potências que nós temos aqui dentro do estado são as pessoas.
3: A ampliação das redes entre empreendedores também pode ajudar a criar conexões, gerar negócios e abrir novos mercados. Para reforçar o atendimento a esse público, uma nova página de afroempreendedorismo reúne conteúdos, capacitações e soluções para quem já empreende ou pretende começar. O acesso está disponível em sebrae.com.br/afroempreendedorismo. Grupo Rádio Web 25 anos. 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Produção e reportagem, Virgínia Alves.
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0: 5:34.
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4: 17:48.
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3: Amados irmãos e irmãs, estamos iniciando mais um programa Momento de Oração, onde juntos estaremos rezando o Santo Terço, ouvindo o Santo Evangelho e aprendendo com catequese da Igreja Católica. Que o programa seja um momento da presença de Deus na sua vida nesta noite.
4: Boa noite, Padre Claudeci. Boa noite, meus irmãos. Que alegria a gente estar aqui fazendo o programa Momento de Oração. Hoje um dia muito especial, quarta-feira, a hora do Santo Ângelus. Então, vamos rezar o terço. Boa noite, Ivonete.
5: Boa noite, Ana Lígia. Boa noite, Elídio. Boa noite, Marinaldi. Boa noite vocês todos que já estão preparados ou se preparando para ouvirem a palavra de Deus. Essa palavra que nos ensina o caminho do bem. Essa palavra que nos ajuda, que nos dá força, que nos dá coragem para enfrentar, enfim, os obstáculos da vida.
4: É verdade. Boa noite, Elídio.
6: Boa noite.
4: Então é com muita alegria que a gente vai rezar o terço hoje com você, que está aí do outro lado. Eu sei que muitas pessoas já estão com o tercinho na mão. Você também que está no carro, ouvindo o programa, dando uma caroninha aqui, vai ouvir a palavra de Deus, vai ouvir o Evangelho com o Padre Claudeci. Vamos rezar o terço, fazer as nossas preces, os nossos pedidos, os nossos Isso. agradecimentos, para um momento da nossa vida, para falar com Jesus, para falar com Nossa Senhora, que ela cubra com seu manto sagrado, Amém. O seu lar, sua família, que a gente possa ter muita, muita saúde, muita paz no coração. Então, esse é um momento que a gente para agradecer e pedir as nossas graças, né, Ivonete?
5: Isso mesmo, perfeitamente. Entregar todos os nossos problemas, nossos anseios, nossas dúvidas, entregar nas mãos do Senhor.
4: Rezar pelas pessoas que se foram essa semana, né, Ivonete?
5: As famílias que
4: estão tristes. As famílias que estão tristes, que Jesus possa confortar. Pessoas também que estão hospitalizadas, que estão passando por um momento difícil. Que Jesus dê força, que Nossa Senhora visite o lar, visite o coração de cada um, para que a gente possa ter a paz, entregar tudo a Deus, porque tudo é da vontade de Deus. Tudo. A gente reza, a gente pede, mas a gente tem que ter a humildade e dizer, Senhor, que seja feita a vossa vontade.
5: Isso mesmo.
4: Então vamos agradecer por mais um dia, né? E vamos rezar com muita alegria.
5: E vamos rezar principalmente pelas pessoas que já nos pediram oração esta semana. Várias pessoas já chegaram a mim e pediram oração. Eu não. É Deus quem dá o momento da oração. E a oração, se você tem fé, ela vem e lhe resolve. Mas com Deus, primeiramente, Nossa Senhora, passando à frente de todo, tudo aquilo que você pede. Que muitas vezes a gente pede, mas não sabe nem pedir.
4: É verdade. É pedir com humildade, pedir com fé no coração, acreditando que aquela graça vai ser alcançada. Conversar com Deus intimamente, né, Ivonete? Fazer oração. No momento que a gente está rezando o texto aqui, você está ali pedindo, agradecendo, contrito ali com Nossa Senhora, porque tenha certeza, quem pede não fica sem uma resposta.
5: Não, de jeito nenhum. Pede a mãe que o filho dá.
4: Isso.
5: E a gente tem que pedir com muito amor no coração, sem orgulho, sem distinção.
4: É verdade.
5: Porque tudo é da vontade de Deus, não é no momento da gente. Se fosse da gente, também não dava certo. Tudo é entregar na mão dele, porque ele tem o momento, tem as horas, tem o tempo de resolver o problema. Tá certo?
4: É verdade.
5: Então, minhas irmãs, irmãos, meu boa noite. Vamos hoje, vamos rezar os mistérios gloriosos, que hoje é quarta-feira. Tá certo? Digamos, vamos rezar o oferecimento do Santo Terço. Divino Jesus, eu vos ofereço esse texto que vamos rezar, contemplando os mistérios de nossa redenção. Concedei-nos pela intercessão de Maria, vossa Mãe Santíssima, a quem me dirijo as graças necessárias para bem rezá-lo e para ganhar as indulgências desta santa devoção. Digamos juntos, em nome do Pai, do Filho e do Espírito Santo. Amém. Creio em Deus Pai Todo-Poderoso,
6: Criador do céu e da terra, e em Jesus Cristo, seu único Filho, nosso Senhor, que foi concebido pelo poder do Espírito Santo, nasceu da Virgem Maria, padeceu sobre Pôncio Pilatos, foi crucificado, morto e sepultado, desceu à mansão dos mortos, ressuscitou.

0: os vivos e os mortos. Creio no Espírito Santo, na Santa Igreja Católica, na comunhão dos santos, na remissão dos pecados, na ressurreição da carne, na vida eterna. Amém.
1: Pai nosso que estás nos céus, santificado seja o vosso nome, venha a nós o vosso reino, seja feita a vossa vontade, assim na terra como nos céus.
2: O pão nosso de cada dia nos dai hoje, perdoai as nossas ofensas, assim como nós perdoamos a quem nos tem ofendido. E não nos deixeis cair em tentação, mas livrai-nos do mal. Amém.
1: Ave Maria, cheia de graça, o Senhor é convosco. Bendita sois vós entre as mulheres. Bendito é o fruto do vosso ventre, Jesus.
2: Santa Maria, Mãe de Deus, rogai por nós, pecadores, agora e na hora de nossa morte. Amém.
1: Ave Maria, cheia de graça, o Senhor é convosco. Bendita sois vós entre as mulheres, bendito é o fruto do vosso ventre, Jesus.
2: Santa Maria, Mãe de Deus, rogai por nós, pecadores, agora e na hora de nossa morte. Amém.
1: Ave Maria, cheia de graça, o Senhor é convosco. Bendita sois vós entre as mulheres, bendito é o fruto do vosso ventre, Jesus.
2: Santa Maria, Mãe de Deus, rogai por nós, pecadores, agora e na hora de nossa morte. Amém.
1: Glória seja dada ao Pai, ao Filho e ao Espírito Santo, assim como era no princípio, agora e sempre. Amém.
2: Ó meu Jesus, perdoai-nos, livrai-nos do fogo do inferno, levai as almas todas para os céus e socorrei principalmente as que mais precisarem de vossa infinita misericórdia. Amém.
1: No primeiro mistério, contemplamos a ressurreição de Cristo nosso Senhor. Pai nosso que estás nos céus, santificado seja o vosso nome, venha a nós o vosso reino, seja feita a vossa vontade, assim na terra como nos céus.
2: O pão nosso de cada dia nos dai hoje, perdoai as nossas ofensas, assim como nós perdoamos a quem nos tem ofendido. E não nos deixeis cair em tentação, mas livrai-nos do mal. Amém.
1: Ave Maria, cheia de graça, o Senhor é convosco. Bendita sois vós entre as mulheres. Bendito é o fruto do vosso ventre, Jesus.
2: Santa Maria, Mãe de Deus, rogai por nós, pecadores, agora e na hora de nossa morte. Amém.
1: Ave Maria, cheia de graça, o Senhor é convosco. Bendita sois vós entre as mulheres. Bendito é o fruto do vosso ventre, Jesus.
2: Santa Maria, Mãe de Deus, rogai por nós, pecadores, agora e na hora de nossa morte. Amém.
1: Ave Maria, cheia de graça, o Senhor é convosco. Bendita sois vós entre as mulheres. Bendito é o fruto do vosso ventre, Jesus.
2: Santa Maria, Mãe de Deus, rogai por nós, pecadores, agora e na hora de nossa morte. Amém.
1: Ave Maria, cheia de graça, o Senhor é convosco. Bendita sois vós entre as mulheres. Bendito é o fruto do vosso ventre, Jesus.
2: Santa Maria, Mãe de Deus, rogai por nós, pecadores, agora e na hora de nossa morte. Amém.
1: Ave Maria, cheia de graça, o Senhor é convosco. Bendita sois vós entre as mulheres, bendito é o fruto do vosso ventre, Jesus.
2: Santa Maria, Mãe de Deus, rogai por nós, pecadores, agora e na hora de nossa morte. Amém.
1: Ave Maria, cheia de graça, o Senhor é convosco. Bendita sois vós entre as mulheres, bendito é o fruto do vosso ventre, Jesus.
2: Santa Maria, Mãe de Deus, rogai por nós, pecadores, agora e na hora de nossa morte. Amém.
1: Ave Maria, cheia de graça, o Senhor é convosco. Bendita sois vós entre as mulheres. Bendito é o fruto do vosso ventre, Jesus.
2: Santa Maria, Mãe de Deus, rogai por nós, pecadores, agora e na hora de nossa morte. Amém.
1: Ave Maria, cheia de graça, o Senhor é convosco. Bendita sois vós entre as mulheres, bendito é o fruto do vosso ventre, Jesus.
2: Santa Maria, Mãe de Deus, rogai por nós, pecadores, agora e na hora de nossa morte. Amém.
1: Ave Maria, cheia de graça, o Senhor é convosco. Bendita sois vós entre as mulheres. Bendito é o fruto do vosso ventre, Jesus.
2: Santa Maria, Mãe de Deus, rogai por nós, pecadores, agora e na hora de nossa morte. Amém.
1: Ave Maria, cheia de graça, o Senhor é convosco. Bendita sois vós entre as mulheres. Bendito é o fruto do vosso ventre, Jesus.
2: Santa Maria, Mãe de Deus, rogai por nós, pecadores, agora e na hora de nossa morte. Amém.
1: Glória seja dada ao Pai, ao Filho e ao Espírito Santo,
2: assim como era no princípio, agora e sempre. Amém. Ó meu Jesus, perdoai-nos, livrai-nos do fogo do inferno, levai as almas todas para os céus e socorrei principalmente as que mais precisarem de vossa infinita misericórdia. Amém.
1: No segundo mistério, contemplamos a ascensão de nosso Senhor ao céu.
2: Pai nosso que estais no céu, santificado seja vosso nome. Venha a nós o vosso reino. Seja feita a vossa vontade, assim na terra como no céu.
1: O pão nosso de cada dia nos dai hoje. Perdoai-nos as nossas ofensas, assim como nós perdoamos a quem nos tem ofendido. E não nos deixeis cair em tentação, mas livrai-nos do mal. Amém.
2: Ave Maria, cheia de graça, o Senhor é convosco. Bendita sois vós entre as mulheres. Bendito é o fruto do vosso ventre, Jesus.
1: Santa Maria, Mãe de Deus, rogai por nós, pecadores, agora e na hora de nossa morte. Amém.
2: Ave Maria, cheia de graça, o Senhor é convosco. Bendita sois vós entre as mulheres. Bendito é o fruto do vosso ventre, Jesus.
1: Santa Maria, Mãe de Deus, rogai por nós, pecadores, agora e na hora de nossa morte. Amém.
2: Ave Maria, cheia de graça, o Senhor é convosco. Bendita sois vós entre as mulheres. Bendito é o fruto do vosso ventre, Jesus.
1: Santa Maria, Mãe de Deus, rogai por nós, pecadores, agora e na hora de nossa morte. Amém.
2: Ave Maria, cheia de graça, o Senhor é convosco. Bendita sois vós entre as mulheres. Bendito é o fruto do vosso ventre, Jesus.
1: Santa Maria, Mãe de Deus, rogai por nós, pecadores, agora e na hora de nossa morte. Amém.
2: Ave Maria, cheia de graça, o Senhor é convosco. Bendita sois vós entre as mulheres. Bendito é o fruto do vosso ventre, Jesus.
1: Santa Maria, Mãe de Deus, rogai por nós, pecadores, agora e na hora de nossa morte. Amém.
2: Ave Maria, cheia de graça, o Senhor é convosco. Bendita sois vós entre as mulheres. Bendito é o fruto do vosso ventre, Jesus.
1: Santa Maria, Mãe de Deus, rogai por nós, pecadores, agora e na hora de nossa morte. Amém.
2: Ave Maria, cheia de graça, o Senhor é convosco. Bendita sois vós entre as mulheres. Bendito é o fruto do vosso ventre, Jesus.
1: Santa Maria, Mãe de Deus, rogai por nós, pecadores, agora e na hora de nossa morte. Amém.
2: Ave Maria, cheia de graça, o Senhor é convosco. Bendita sois vós entre as mulheres. Bendito é o fruto do vosso ventre, Jesus.
1: Santa Maria, Mãe de Deus, rogai por nós, pecadores, agora e na hora de nossa morte. Amém.
2: Ave Maria, cheia de graça, o Senhor é convosco. Bendita sois vós entre as mulheres. Bendito é o fruto do vosso ventre, Jesus.
1: Santa Maria, Mãe de Deus, rogai por nós, pecadores, agora e na hora de nossa morte. Amém.
2: Ave Maria, cheia de graça, o Senhor é convosco. Bendita sois vós entre as mulheres. Bendito é o fruto do vosso ventre, Jesus.
1: Santa Maria, Mãe de Deus, rogai por nós, pecadores, agora e na hora de nossa morte. Amém.
2: Glórias ao Pai, ao Filho e ao Espírito Santo, assim como era no princípio, agora e sempre. Amém. Ó meu Jesus, perdoai-nos, livrai-nos do fogo do inferno, levai as almas todas para os céus e socorrei principalmente as que mais precisarem de vossa infinita misericórdia. Amém.
1: No terceiro mistério, contemplamos a vinda do Espírito Santo sobre os apóstolos reunidos com Maria Santíssima no cenáculo em Jerusalém.
3: Pai nosso que estás no céu, santificado seja o vosso nome. Venha a nós o vosso reino. Seja feita a vossa vontade, assim na terra como nos céus.
2: O pão nosso de cada dia nos dai hoje. Perdoai as nossas ofensas, assim como nós perdoamos a quem nos tem ofendido. E não nos deixeis cair em tentação, mas livrai-nos do mal. Amém.
3: Ave Maria, cheia de graça, o Senhor é convosco. Bendita sois vós entre as mulheres, bendito é o fruto do vosso ventre, Jesus.
2: Santa Maria, Mãe de Deus, rogai por nós, pecadores, agora e na hora de nossa morte. Amém.
3: Ave Maria, cheia de graça, o Senhor é convosco. Bendita sois vós entre as mulheres, bendito é o fruto do vosso ventre, Jesus.
2: Santa Maria, Mãe de Deus, rogai por nós, pecadores, agora e na hora de nossa morte. Amém.
3: Ave Maria, cheia de graça, o Senhor é convosco. Bendita sois vós entre as mulheres, bendito é o fruto do vosso ventre, Jesus.
2: Santa Maria, Mãe de Deus, rogai por nós, pecadores, agora e na hora de nossa morte. Amém.
3: Ave Maria, cheia de graça, o Senhor é convosco. Bendita sois vós entre as mulheres, bendito é o fruto do vosso ventre, Jesus.
2: Santa Maria, Mãe de Deus, rogai por nós, pecadores, agora e na hora de nossa morte. Amém.
3: Ave Maria, cheia de graça, o Senhor é convosco. Bendita sois vós entre as mulheres, bendito é o fruto do vosso ventre, Jesus.
2: Santa Maria, Mãe de Deus, rogai por nós, pecadores, agora e na hora de nossa morte. Amém.
3: Ave Maria, cheia de graça, o Senhor é convosco. Bendita sois vós entre as mulheres, bendito é o fruto do vosso ventre, Jesus.
2: Santa Maria, Mãe de Deus, rogai por nós, pecadores, agora e na hora de nossa morte. Amém.
3: Ave Maria, cheia de graça, o Senhor é convosco. Bendita sois vós entre as mulheres, bendito é o fruto do vosso ventre, Jesus.
2: Santa Maria, Mãe de Deus, rogai por nós, pecadores, agora e na hora de nossa morte. Amém.
3: Ave Maria, cheia de graça, o Senhor é convosco. Bendita sois vós entre as mulheres, bendito é o fruto do vosso ventre, Jesus.
2: Santa Maria, Mãe de Deus, rogai por nós, pecadores, agora e na hora de nossa morte. Amém.
3: Ave Maria, cheia de graça, o Senhor é convosco. Bendita sois vós entre as mulheres, bendito é o fruto do vosso ventre, Jesus.
2: Santa Maria, Mãe de Deus, rogai por nós, pecadores, agora e na hora de nossa morte. Amém.
3: Ave Maria, cheia de graça, o Senhor é convosco. Bendita sois vós entre as mulheres, bendito é o fruto do vosso ventre, Jesus.
2: Santa Maria, Mãe de Deus, rogai por nós, pecadores, agora e na hora de nossa morte. Amém.
3: Glória seja dada ao Pai, ao Filho e ao Espírito Santo,
2: assim como era no princípio, agora e sempre. Amém.
3: Amém.

0: vossa infinita misericórdia. Amém.
1: No quarto mistério, contemplamos a assunção de Nossa Senhora ao céu. Pai nosso que estais nos céus, santificado seja o vosso nome, venha a nós o vosso reino, seja feita a vossa vontade, assim na terra como nos céus.
0: O pão nosso de cada dia nos dai hoje, perdoai as nossas ofensas, assim como nós perdoamos a quem nos tem ofendido. E não nos deixeis cair em tentação, mas livrai-nos do mal. Amém.
1: Ave Maria, cheia de graça, o Senhor é convosco. Bendita sois vós entre as mulheres. Bendito é o fruto do vosso ventre, Jesus.
0: Santa Maria, Mãe de Deus, rogai por nós, pecadores, agora e na hora de nossa morte. Amém.
1: Ave Maria, cheia de graça, o Senhor é convosco. Bendita sois vós entre as mulheres. Bendito é o fruto do vosso ventre, Jesus.
0: Santa Maria, Mãe de Deus, rogai por nós, pecadores, agora e na hora de nossa morte. Amém.
1: Ave Maria, cheia de graça, o Senhor é convosco. Bendita sois vós entre as mulheres. Bendito é o fruto do vosso ventre, Jesus.
0: Santa Maria, Mãe de Deus, rogai por nós, pecadores, agora e na hora de nossa morte. Amém.
1: Ave Maria, cheia de graça, o Senhor é convosco. Bendita sois vós entre as mulheres. Bendito é o fruto do vosso ventre, Jesus.
0: Santa Maria, Mãe de Deus, rogai por nós, pecadores, agora e na hora de nossa morte. Amém.
1: Ave Maria, cheia de graça, o Senhor é convosco. Bendita sois vós entre as mulheres. Bendito é o fruto do vosso ventre, Jesus.
0: Santa Maria, Mãe de Deus, rogai por nós, pecadores, agora e na hora de nossa morte. Amém.
1: Ave Maria, cheia de graça, o Senhor é convosco. Bendita sois vós entre as mulheres. Bendito é o fruto do vosso ventre, Jesus.
0: Santa Maria, Mãe de Deus, rogai por nós, pecadores, agora e na hora de nossa morte. Amém.
1: Ave Maria, cheia de graça, o Senhor é convosco. Bendita sois vós entre as mulheres. Bendito é o fruto do vosso ventre, Jesus.
0: Santa Maria, Mãe de Deus, rogai por nós, pecadores, agora e na hora de nossa morte. Amém.
1: Ave Maria, cheia de graça, o Senhor é convosco. Bendita sois vós entre as mulheres. Bendito é o fruto do vosso ventre, Jesus.
0: Santa Maria, Mãe de Deus, rogai por nós, pecadores, agora e na hora de nossa morte. Amém.
1: Ave Maria, cheia de graça, o Senhor é convosco. Bendita sois vós entre as mulheres. Bendito é o fruto do vosso ventre, Jesus.
0: Santa Maria, Mãe de Deus, rogai por nós, pecadores, agora e na hora de nossa morte. Amém.
1: Ave Maria, cheia de graça, o Senhor é convosco. Bendita sois vós entre as mulheres. Bendito é o fruto do vosso ventre, Jesus.
0: Santa Maria, Mãe de Deus, rogai por nós, pecadores, agora e na hora de nossa morte. Amém.
1: Glória seja dada ao Pai, ao Filho e ao Espírito Santo.
0: Assim como era no princípio, agora e sempre. Amém. Ó meu Jesus, perdoai-nos, livrai-nos do fogo do inferno, levai as almas todas para os céus e socorrei principalmente as que mais precisarem de vossa infinita misericórdia. Amém.
1: No quinto mistério, contemplamos a coroação de Nossa Senhora no céu como rainha de todos os anjos e santos.
0: Pai nosso que estais no céu, santificado seja vosso nome, venha a nós o vosso reino, seja feita a vossa vontade, assim na terra como no céu.
1: O pão nosso de cada dia nos dai hoje, perdoai-nos as nossas ofensas, assim como nós perdoamos a quem nos tem ofendido. E não nos deixeis cair em tentação, mas livrai-nos do mal. Amém.
0: Ave Maria, cheia de graça, o Senhor é convosco. Bendita sois vós entre as mulheres, bendito é o fruto do vosso ventre, Jesus.
1: Santa Maria, Mãe de Deus, rogai por nós, pecadores, agora e na hora de nossa morte. Amém.
0: Ave Maria, cheia de graça, o Senhor é convosco. Bendita sois vós entre as mulheres, bendito é o fruto do vosso ventre, Jesus.
1: Santa Maria, Mãe de Deus, rogai por nós, pecadores, agora e na hora de nossa morte. Amém.
0: Ave Maria, cheia de graça, o Senhor é convosco. Bendita sois vós entre as mulheres, bendito é o fruto do vosso ventre, Jesus.
1: Santa Maria, Mãe de Deus, rogai por nós, pecadores, agora e na hora de nossa morte. Amém.
0: Ave Maria, cheia de graça, o Senhor é convosco. Bendita sois vós entre as mulheres, bendito é o fruto do vosso ventre, Jesus.
1: Santa Maria, Mãe de Deus, rogai por nós, pecadores, agora e na hora de nossa morte. Amém.
0: Ave Maria, cheia de graça, o Senhor é convosco. Bendita sois vós entre as mulheres, bendito é o fruto do vosso ventre, Jesus.
1: Santa Maria, Mãe de Deus, rogai por nós, pecadores, agora e na hora de nossa morte. Amém.
0: Ave Maria, cheia de graça, o Senhor é convosco. Bendita sois vós entre as mulheres, bendito é o fruto do vosso ventre, Jesus.
1: Santa Maria, Mãe de Deus, rogai por nós, pecadores, agora e na hora de nossa morte. Amém.
0: Ave Maria, cheia de graça, o Senhor é convosco. Bendita sois vós entre as mulheres, bendito é o fruto do vosso ventre, Jesus.
1: Santa Maria, Mãe de Deus, rogai por nós, pecadores, agora e na hora de nossa morte. Amém.
0: Ave Maria, cheia de graça, o Senhor é convosco. Bendita sois vós entre as mulheres, bendito é o fruto do vosso ventre, Jesus.
1: Santa Maria, Mãe de Deus, rogai por nós, pecadores, agora e na hora de nossa morte. Amém.
0: Ave Maria, cheia de graça, o Senhor é convosco. Bendita sois vós entre as mulheres, bendito é o fruto do vosso ventre, Jesus.
1: Santa Maria, Mãe de Deus, rogai por nós, pecadores, agora e na hora de nossa morte. Amém.
0: Ave Maria, cheia de graça, o Senhor é convosco. Bendita sois vós entre as mulheres, bendito é o fruto do vosso ventre, Jesus.
1: Santa Maria, Mãe de Deus, rogai por nós, pecadores, agora e na hora de nossa morte. Amém.
0: Glórias ao Pai, ao Filho e ao Espírito Santo, assim como era no princípio, agora e sempre. Amém. Ó meu Jesus, perdoai-nos, livrai-nos do fogo do inferno, levai as almas todas para os céus, e socorrei principalmente as que mais precisarem de vossa infinita misericórdia. Amém. Infinitas graças vos damos, soberana Rainha, pelos benefícios que todos os dias recebemos de vossas mãos liberais. Dignai-vos agora e para sempre, tomai-nos debaixo de vosso poderoso amparo, e para mais vos agradecemos, saudamos com uma salve, Rainha. Salve, Rainha, Mãe de Misericórdia, vida e doçura e esperança nossa, salve. A vós bradamos os degredados filhos de Eva. A vós suspirando, gemendo e chorando neste vale de lágrimas, eia, pois, advogada nossa, esses vossos olhos misericordiosos a nos volvei. E depois desse desterro, mostrai-nos Jesus. Bendito é o fruto do vosso ventre, ó clemente e ó piedosa, ó doce e sempre Virgem Maria, rogai por nós, Santa Mãe de Deus, para que sejamos dignos das promessas de Cristo. Amém.
1: Amém. Louvado seja nosso Senhor Jesus Cristo.
0: Para sempre seja louvado. Graças e louvores se dão a todo momento ao Santíssimo e Diviníssimo Sacramento. Muito bem, meu irmão, minha irmã, graças a Ele, graças a Nossa Senhora, terminamos o nosso terço hoje. Que bom que Jesus possa escutar as nossas preces, as nossas orações. E a partir de agora a gente vai começar a ouvir a primeira música do programa, oferecer a todos vocês que estão conosco todos os dias. Que Jesus abençoe todos vocês com muita paz no coração e muita saúde, né, Ivonete?
1: Isso mesmo, é.
0: Quero mandar, se eu não me engano, Cocada está completando hoje, é, Ivonete?
1: Tá, eu vim no programa de João Pessoa.
0: Pronto, Cocada, Ângela, Eliângela e o netinho aí, que estão no pé do ouvido, o rádio no pé do ouvido aí. Que Jesus abençoe Cocada com muita saúde, paciência, para aguentar a Ângela. Cocada, olha, você é forte, meu filho. Porque aguentar as doidices de Ângela, sei não, viu, Cocada? Brincadeiras à parte, a gente quer um bem enorme àquela família. Isso mesmo. Oh, todo Arnaldo e Rosália e Companhia Limitada.
1: Isso.
0: Então, a gente deseja muita paz, muita alegria no coração de vocês. É uma família
1: Amém.
0: Muito linda.
1: Graças
0: uma família
1: Deus.
0: Unida, muito alegre. Então, que Jesus abençoe todos vocês, tá certo? Quero mandar meu alôzinho um pouco triste para a minha família da Dai Hortenso. Infelizmente, estão passando por um momento de dor. Perderam o Otoniel, uma grande pessoa, né, que fazia parte da família. Mas, infelizmente, a gente um dia parte. Todos nós vamos fazer essa viagem.
1: Todos.
0: Né, Ivonete?
1: Sabemos isso.
0: Uns vão mais cedo, vão deixando saudade. Mas que Deus conforte o coração de vocês. Que encontre a paz que só Jesus pode nos dar, né, Ivonete?
1: Isso mesmo, Eva. Então eu quero mandar para Toninha Romão, aqui em Picuí, no Monte Santo, para a dona Francinete de São Manuel Abelha, o Austro Flor, Sandra, que está morando agora em Campina Grande, com o filho estudando na faculdade. Que Deus abençoe e que ele seja muito feliz também nos estudos dele. Dona Rita, do Apostolado, Eunice, que é ouvinte assídua da Cenecista, Ninita, lá no Poço do Bento. Quero também mandar para Djailto Chagas, que ele me falou que é ouvinte todos os dias. Maria e família, lá na Nova Olinda, que ela disse também que assiste, não perde. Tonheca e Cristina, aqui em Picuí. Lindalva e família, no Pedro Salustino. As meninas lá de Pedreiras, Preta e mais outras, que eu não lembro o nome agora. Tonha Vidal, lá no Espírito Santo. Ela me fala que sempre escuta o programa Momento de Oração. Edilza do Leite, Giva e Nau, que Deus abençoe você, Nau, que se recupere para ir fazer, não está fazendo falta lá na praça, no quiosque, viu?
0: É verdade.
1: Quero mandar para Lucila e Ivonete, lá no Urubu. Lucila é Picuí e Frei Martinho.
0: É dividida.
1: É. E quero mandar para a minha amiga Luzia de Zé Odon, que mora em Maceió. Para seu Chico de Nana e Dona Nana também. A família toda. A menina já me falou que ele pediu que falasse, mandasse a música para ele. Do Carmo, de seu Agenor. Enfim, a minha comadre lá do Riacho do Navio, Lalá, Nené, Mocinha, Branca. Enfim, para todos vocês que estão no programa Momento de Oração. Quero também mandar para as meninas do SC, lá de Frei Martinho, e daqui de Picuí também. Tá certo?
0: É verdade. Quero mandar também para a Nenê de Anunciada, viu, Nenê? Que Massal aqui era o primeiro nome que Massal dizia, era Nenê de Anunciada, que não perde um terço. Fica cuidando da janta e com o radinho lá do lado. Então, em nome de você, a gente manda um alô para os homens do terço, né?
1: Isso.
0: Que rezam toda segunda-feira na igreja. Você que está ouvindo o nosso programa, visite o terço dos homens na segunda-feira. Faça essa experiência com Jesus. Para vocês verem como é bom, como é salutar. Quero mandar também para o meu vizinho Biraci. Bira, que Deus aumente sua fé. Cada dia mais, lhe dê a paz de coração. Muita alegria, que já é muito alegre, graças a Deus.
1: Graças a Deus.
0: É verdade. Então, que Deus abençoe você com muita saúde. Quero mandar também para Fátima Miranda, minha amiga Fátima Miranda, que nunca mais apareceu por aqui. Quando existia o telefone, ela sempre ligava para a gente, a gente dava um alô. Fátima, Deus abençoe minha irmãzinha. Deus lhe dê saúde, você
1: paz.
0: E toda a sua família,
1: isso
0: viu?
1: Mesmo. Quero mandar também para...
0: Vai, Ivonete, pode ir.
1: Para a dona Dezinha, lá no Cenecista, porque aquele pessoal bom que eu, quando trabalhava lá, ia muito à casa deles. Nunca mais eu fui, por falta de tempo. Tá certo? Dona Dezinha, que é e família, é assídua mesmo no programa também. A música vai para vocês.
0: Elide, quer mandar para alguém?
2: Minha mãe, meu pai, vó Zália, madrinha Fátima, padre Bibica, Tiracema, Tio Vanderlei, Alberto, Júnior, vó Maria e Nazaré Família.
1: Muito bem.
0: Muito bem, Marinaldo, são 18 horas e 37 minutos.

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1: Louvado seja nosso Senhor Jesus Cristo, para sempre seja louvado. Quero saudar com alegria você, rádio ouvinte, que acompanha o programa Momento de Oração. Nossa paróquia, aqueles que estão aqui, em Picuí, Frei Martinho, comunidades, e também que acompanha pela internet em outras localidades. Que bom estarmos juntos nesse momento para a partilha da palavra de Deus. Vamos agora escutar o Santo Evangelho, hoje no Evangelho de Mateus, no capítulo 23, dos versículos de 27 a 32. O Senhor esteja convosco, Ele está no meio de nós. Proclamação do Evangelho de Jesus Cristo segundo Mateus. Glória a vós, Senhor. Naquele tempo disse Jesus: ai de vós, mestres da lei e fariseus.

os túmulos dos justos, e dizeis: se tivéssemos vivido no tempo de nossos pais, não teríamos sido cúmplice da morte dos profetas. Com isso, confessais que sois filhos daqueles que mataram os profetas. Completai, pois, a medida de vossos pais. Palavra da salvação. Meus amados irmãos e irmãs, estimado Rádio 20, você que acompanha agora conosco, os conselhos que Paulo dá na primeira leitura, que eu gostaria que você também pudesse acompanhar e ler em casa aí, é segundo Tessalonicenses, no capítulo 3, o versículo seguinte. São Paulo, quando ele escreve essa carta aos Tessalonicenses, serve também para nós, membros de comunidades que vivemos e trabalhamos no meio das comunidades eclesiais e cristãs. Paulo afirma que, na sua segunda carta, no finalzinho, que dá esse conselho, como vemos nessa primeira leitura. Ele diz: fiquem longe de qualquer irmão que vive sem fazer nada e não segue a tradição que recebeu de nós. Né? Parece até um preconceito de Paulo, mas não é. Ficar longe aqui tem um sentido, tem um significado. Veja bem, de que significado é esse? De afastar de situações que representam má influência, né? Situações que passam influenciar, que possam influenciar negativamente a vida da comunidade. Né? A gente precisa realmente se afastar, né? Afastar-se do mal, pondo em risco o que? O trabalho em prol da vida e do reino de Deus que estão sendo feitos. Então, Paulo hoje, ele mostra que é preciso o empenho de todos, e foi um exemplo enquanto esteve com eles. Né? São recomendações que ajudam a fortalecer o esforço de todos, pois numa comunidade onde todos se empenham do bem comum, o fardo fica realmente mais leve. Então é preciso que nós todos tenhamos essa força de unidade, né? Porque senão a gente vai ficar com um fardo muito pesado, né? Ah, mas deixa para fulano. E a gente vai tirando o corpo fora, ficando. E aí, sem responsabilidade, colocando a responsabilidade nos outros. E São Paulo vai dizer: às vezes a gente não assume o nosso compromisso e começa a ser influenciado por más indicações, por pessoas que começam a falar mal e etc. De forma que, realmente, a gente precisa se afastar daquilo que corre risco para a nossa vida, né? Então, buscar a unidade, buscar a perfeição, buscar ser honesto, buscar ser humilde, né? Porque senão a gente vai colocando aquela carga pesada nos ombros dos outros, sobrecarregando ainda mais, enquanto uns ficam aí na ociosidade, sem fazer nada, né? Então, é preciso muita cautela e não ficar apenas colocando fardo na vida dos outros e esquecendo de dar nossa responsabilidade, né? Aí São Paulo vai dizer que a gente precisa afastar dessas atitudes de pessoas negativas, de pessoas que destroem, de pessoas que maldam, né? São tantas pessoas. Então São Paulo vai orientar nesse sentido, né? E eu peço a vocês que me acompanhem, você que está realmente rezando agora esse programa, rezou o Santo Terço agora há pouco e escuta a palavra, que busque caminhar na justiça, caminhar na unidade, caminhar na caridade, caminhar fazendo bem, né? O Evangelho de hoje, Jesus faz fortes críticas aos doutores da lei e fariseus pelo modo incoerente que eles têm ao agir, pois a crítica deste trecho do Evangelho recai sobre a atitude de hipocrisia destes líderes políticos e religiosos, né? Não é só para todos nós. Eles são hipócritas porque agem somente pela aparência, né? Então não podemos agir pela aparência. Ele diz: ai de vós, mestres da lei e fariseus hipócritas.
Vós sois como um sepulcro.

0: os caiados. Por fora parecem belos, mas por dentro estão cheios de ossos, de mortos e toda a podridão. Jesus foi muito claro aqui, né? Então, não passam de sepulcros caiados. Por fora parecem santos e perfeitos, bonitos, mas por dentro estão cheios de maldades e desonestidades. Meus irmãos, essas são as denúncias proféticas feitas por Jesus, mostrando sua coragem em apontar as atitudes erradas que estão ocultas. Chama a atenção, chama a todos nós cristãos a terem atitudes proféticas, denunciando comportamentos dessa natureza, para que a palavra de Deus seja eficaz no mundo, né? Seja firme, seja forte. Que o testemunho dado por Paulo na primeira leitura contagie nosso coração de discípulos, de missionários, de evangelizadores, de católicos que somos, ou qualquer outra religião, não importa, mas o importante é que nós tenhamos atitudes proféticas, né? E que as denúncias proféticas do Evangelho nos ajudem a mostrar a coerência e a fidelidade a Deus, honrando nossa missão de cristãos, de batizados, de participantes do Reino de Deus, né? Que o Espírito Santo nos ajude na nossa missão de cristãos batizados, que anuncie o Reino de Deus com amor, com sabedoria, né? Então, é isso que a palavra de Deus no Santo Evangelho hoje vai nos orientar. Cristo enfrentou a hipocrisia dos fariseus e escribas. Seu problema com esses líderes religiosos era a distância existente entre os que eles insistiam em pregar e a vida incoerente que levavam, né? Então, é aquela coisa, eu digo uma coisa e faço outra. Então, é preciso ter testemunho, né? Porque é muito fácil a gente fazer um discurso, falar, mas viver não é fácil, né? Então, eu peço a você que agora me escuta, que reze, peça a força de Deus para que a sua palavra, o seu esforço seja coerente com a palavra de Deus, com a sua vida, né? É uma liturgia muito bonita hoje para nós. Jesus chama a atenção para a hipocrisia, né? A falsidade, a mentira, né? Às vezes a gente é tão falso como o outro, tão mentirosos, né? A gente demonstra carinho, demonstra atenção, demonstra que está bem e o coração está longe, não está gostando, está infeliz, está com raiva. Então, o Evangelho de hoje vai nos ajudar para que a gente não caia nessas tentações, né? Da hipocrisia, de mostrar uma coisa para a comunidade e o coração está longe de Deus. Deus nos ajude e que a sabedoria do Santo Evangelho possa nos ajudar cada vez mais, porque Jesus deixa muito claro hoje, é preciso ser responsável em tudo na vida, né? Por isso, ao exortar os fariseus e mestres da lei, né, ele vai dizer que é preciso que a nossa palavra ela esteja em comunhão com a nossa vida. Que Deus abençoe e que abençoe a sua noite, a sua família, a sua casa, onde quer que você esteja. Vou concluir com essas palavras do Salmo 127. Felizes todos os que respeitam o Senhor. Louvado seja nosso Senhor Jesus Cristo, para sempre seja louvado.
1: Para sempre seja louvado, Padre Claudeci. Padre Claudeci está um pouquinho de repouso em casa, está ouvindo o terço. Esse terço a gente reza também pelos nossos padres, né?
2: Perfeitamente.
1: Principalmente para ele, que está tendo repouso, que fez um procedimento no
2: Total.
1: dente. Então está de repouso hoje. E aí ele está avisando que amanhã, a missa que era hoje, vai ser celebrada amanhã,
2: Amanhã.
1: 19h30, na Matriz. Todo mundo amanhã vamos para a missa. A missa vai ser 19h30, né? Então,
2: É
1: Padre
2: isso.
1: Claudeci, com sua sabedoria, né? Uma linda homilia, Padre Claudeci. É isso mesmo. A
2: Demais.
1: gente precisa, Senhor, deixar de ser túmulos caiados, né? Precisa de mais
2: Demais.
1: humildade,
2: Precisa.
1: precisa de mais perdão e um coração de criança, não é verdade?
2: É.
1: E dando continuidade aqui à catequese da nossa igreja, hoje o santo do dia é São Zeferino, é o Papa que lutou contra as heresias. São Zeferino tornou-se Papa e permaneceu à frente da igreja por cerca de 20 anos. Além disso, viu-se diante da heresia modalista, que tinha uma concepção errônea da relação entre o pai e o filho. Ele foi o primeiro dos papas que foram enterrados em Calixto, na Via Ápia. Ele enfrentou grandes tribulações. Ele não era teólogo, mas ele foi muito sensato e amparado pelo poder do Espírito Santo. Ele livrou-se dos hereges, para isso unir-se aos grandes sábios da época, como Santo Irineu, Hipólito e Tertuliano, dando um fim ao tumulto e livrando os cristãos da mentira e dos rigorismos. Ele era dotado de inspiração e visão especial. Seu grande mérito foi ter valorizado a capacidade de Calixto, que era um pagão convertido e membro do clero romano, que depois foi a ser o seu sucessor. Ele determinou que Calixto organizasse cemitérios cristãos separados daquele dos pagãos. Isso porque os cristãos não aceitavam cremar seus corpos e também queriam estar livres das tributantes, o culto aos mártires, né? Então, esse foi o longo pontificado de Zeferino, encerrado pela intensificação das perseguições e pela proibição das atividades da igreja, impostas pelo imperador Sétimo Severo. Ele foi martirizado junto com o bispo Santo Irineu em 217. Minha gente, veja a nossa história, veja a igreja católica. 217. Quantos anos não faz isso? E a gente hoje lendo um papel, né, uma história, a história da nossa igreja, né? Ele foi sepultado numa capela nas catacumbas que ele mandou construir em Roma, na Itália. Então a gente pede para São Zeferino: rogai por nós.
2: Rogai por nós.
1: Quer dizer, ô igreja, a nossa igreja, a igreja que Jesus deixou, né? Que deixou: Pedro, tu és pedra. A partir de Pedro, todos os papas até hoje, a nossa igreja tem cronometrado papel por papel, ano após ano, tudo catalogado, tudo escrito e tudo testemunhado.
2: A igreja que existe no mundo para nós
1: é a Igreja Católica. A tradição, a palavra, que é a Bíblia, isso, e a igreja, né? São os tripés da nossa fé. Então, vamos nos despedir, né, Ivonete? Isso. Já vamos terminar o programa. Agradecer a todos vocês que ficaram conosco. Rezar também para o nosso vigário, Padre Miguel, que está ajudando tanto o Padre Claudeci, né, Ivonete?
2: Tá, mas ele parece que quando ele era seminarista, morava mais em Picuí do que agora.
1: É, meu filho, ele agora tem outras ocupações.
2: Trabalha demais.
1: Né? É, tudinho, eles são ocupados demais. Os nossos padres, eles não param um minuto, são muitas responsabilidades que eles têm. Muitas.
2: E a gente tem que rezar por eles.
1: E precisamos rezar.
2: Que eles, Deus abençoe cada um deles para prosseguir na caminhada.
1: É verdade. Então, boa noite a todos. Que Deus abençoe todos os lares. Se hoje o dia não foi tão bom, o sol amanhã nascerá para todos nós. Pensamento positivo, fé e força. O que não pôde resolver hoje, amanhã, se Deus quiser, Deus abre sua mente. Isso. E tudo dá certo nessa vida, né, Ivonete?
2: Tudo dá certo.
1: Boa noite a todos.
2: Só Deus é que resolve todos os nossos problemas, da nossa vida. Quero dar meu boa noite e até o nosso próximo encontro, no próximo mês, se Deus quiser.
1: É verdade. Elide, boa noite.
3: Boa noite.
1: Boa noite a todos.
0: Obrigado por ter estado conosco nesta noite. Que Deus lhe favoreça com uma noite tranquila e um sono restabelecedor de paz para um novo dia. Abençoe-vos o Deus Todo-Poderoso, Pai, Filho e Espírito Santo. Uma boa noite.

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1: Os transportes, a queda.
2: Já no setor de alimentos e bebidas, os destaques ficaram por conta do tomate, batata inglesa, cenoura e café moído, que ficaram mais baratos no período.
1: Crianças e adolescentes estão no centro de uma ação civil pública contra a plataforma de comunicação Discord.
2: O motivo são possíveis falhas na proteção desse público, que teriam resultado em crimes e situações de violência.
1: A ação prevê obrigações para que a empresa aprimore mecanismos de prevenção e proteção.
3: A ação civil pública cobra que a plataforma Discord adote medidas efetivas para a proteção de crianças, adolescentes e mulheres no ambiente digital. Voltada inicialmente para as comunidades de games, hoje a ferramenta é usada por públicos variados e permite o compartilhamento de textos, arquivos de voz e vídeo e transmissões de modo público ou privado. Porém, segundo o governo, tem apresentado falhas na segurança e mecanismos de proteção a menores, como explica o advogado-geral da União, Jorge Messias.
4: Não há, por parte da plataforma, a adoção de requisitos mínimos estabelecidos na legislação brasileira, em especial no ECA Digital, e a ausência dessa rede de proteção tem levado a situações de ordem absolutamente criminal, envolvendo crianças, adolescentes, mulheres e animais. Tentamos, por 2 semanas, construir um termo de ajustamento de conduta. A empresa, num primeiro momento, demonstrou o interesse de assumir compromissos significativos com o Estado brasileiro, mas, infelizmente, recusou a assinatura do termo no último momento.
3: O fato mais grave e recente envolvendo a plataforma foi a morte de uma adolescente de 13 anos no Mato Grosso do Sul, que tirou a própria vida durante uma transmissão ao vivo pelo Discord. O secretário nacional de Direitos Digitais, Vitor Fernandes, diz que a plataforma demorou a agir, mesmo quando foi notificada.
5: Essa live durou mais de 2 horas, ela começa por volta de 2h20 da manhã, 4h15 da manhã, já completando quase 2 horas, esse servidor foi derrubado. As contas dos investigados envolvidos só foram banidas da plataforma 24 horas do ocorrido.
3: O ministro da Justiça e Segurança Pública, Wellington César Lima e Silva, lembrou que as plataformas digitais devem se adequar ao país.
6: É uma resposta que busca fazer valer que qualquer plataforma nacional ou estrangeira não venha a descuidar dos limites impostos pela lei.
3: A ação pede que a plataforma reforce os mecanismos de controle parental, amplie a cooperação com autoridades brasileiras e implante sistemas que identifiquem situações de riscos para menores. É exigida ainda a criação de mecanismos específicos de detecção e moderação de conteúdos com práticas de maus tratos, violência, mutilação e crueldade contra animais. A plataforma tem até 15 dias para se adequar, sob pena diária de R$500 mil. Também é pedida a condenação da empresa em R$500 milhões por dano moral coletivo, valor que poderá ser revertido ao Fundo de Defesa de Direitos Difusos. Reportagem Graziele Bezerra.
2: Crianças e adolescentes devem ser orientados sobre os riscos existentes na internet e estimulados a conversar com adultos de confiança sempre que sentirem desconfortáveis durante interações online.
1: Caso alguém solicite sigilo sobre conversas, fotos ou qualquer outro conteúdo, o fato deve ser comunicado imediatamente aos pais ou responsáveis.
2: São orientações do delegado Alessandro Barreto, coordenador do CyberLab, o laboratório de operações cibernéticas ligado ao Ministério da Justiça e Segurança Pública.
1: Em entrevista à Voz do Brasil, o delegado falou comigo e com a Mariana Jungmann sobre a atuação do CyberLab no combate a crimes cibernéticos e ameaças no ambiente digital. Vamos ouvir.
0: Delegado Alessandro Barreto, bem-vindo à Voz do Brasil, um prazer ter o senhor conosco aqui. Vamos falar então sobre o CyberLab, o trabalho de inteligência que ficou concentrado nele a partir da sua criação. Explica para o nosso ouvinte que trabalho é esse.
7: Bom, bom estar aqui com vocês, obrigado pelo convite. Bom, o que o CyberLab faz? O CyberLab é uma unidade da Secretaria Nacional de Segurança Pública, e ele é um laboratório de operações cibernéticas. A pessoa acha que é até um super laboratório, estilo Matrix, mas não, nós temos lá policiais capacitados, a grande parte do time são de meninas cybergirls, então assim, são as meninas que fazem um trabalho espetacular nessa área, e essa unidade ela apoia as polícias estaduais, trazendo informação qualificada para ajudar em diversos contextos, como, por exemplo, no enfrentamento a fraudes eletrônicas, em ameaças contra escolas. Então, se tem esse trabalho qualificado, que ajuda, certamente, a salvar vidas e a evitar tragédias.
1: Quais são os crimes mais identificados pelo laboratório e, nesse contexto, o que tem chamado mais atenção?
7: Bom, o que a gente tem visto aí nos últimos anos, e principalmente pós-pandemia, a migração do crime do espaço físico para o espaço virtual. Então a gente tem visto um aumento considerável de crimes, principalmente envolvendo fraudes e golpes online, como invasão de conta de WhatsApp, de redes sociais, falsa central. A gente tem visto isso muito. Nós temos visto também vários problemas, principalmente o extremismo digital, crimes de ódio. Eu fico indignado como policial e principalmente como cidadão. Muita misoginia, um ódio contra mulheres e meninas que dá nojo, que dá asco dessas pessoas. Então a gente tem visto muito esse contexto também. E de maneira geral, a gente tem visto o crime migrar da rua para a internet. E nesse contexto o CyberLab está ajudando as polícias estaduais a identificar pessoas que se achavam, a pessoa se achava acima de qualquer suspeita e se escondia por detrás de conexões de internet.
0: Bom, o senhor mencionou crimes como fraudes, né, estelionatos e tal. Esses a gente já imagina quem são as pessoas por trás, são os bandidos comuns, vamos dizer assim. Mas o senhor mencionou também crimes de ódio, crimes de misoginia. Quem são as pessoas por trás desses crimes e qual é o perfil dos criminosos e das vítimas, delegado?
7: Isso, bom, o perfil das vítimas, boa parte, principalmente relacionada a crimes de ódio, a gente encontra de mulheres, meninas, entendeu? Às vezes até meninas novas, adolescentes. E o criminoso, o que a gente tem visto antigamente, que eu falo, há pouquíssimos anos, porque muda muito rápido na internet, a gente via maiores aliciando menores para cometer delitos. Hoje a gente já está vendo menores aliciando menores para cometer delitos. Quando se fala de internet, de uma maneira geral, quando vai se tratar de vítimas de fraudes, antes falava que o pessoal idoso, pessoal com a idade um pouco mais avançada, estava mais suscetível para isso. Hoje, todo mundo, ele pode ser vítima de um golpe. Crimes de ódio, a gente tem visto muitos adolescentes, até crianças com 11, 12 anos fazendo parte de grupos, e isso tem chamado muita atenção, que nós precisamos reforçar o trabalho para identificar ainda mais rápido, e principalmente aqueles que estão por trás do processo de radicalização dos menores.
0: Sim, porque uma criança de 11 anos, ela não chega ao ponto de praticar um crime de ódio na internet sozinha, eu suponho, né?
7: A gente tem visto pessoas desvirtuar redes e serviços que são utilizados. Então, assim, qual é o nosso papel? Identificar essas pessoas. Então, elas utilizam mídias sociais de uma maneira geral, utilizam plataforma para encontrar esses garotos e radicalizar. Então, nosso papel é antecipar cada vez mais, identificar esses grupos e evitar que crianças de 11 anos sejam atraídas para um caminho terrível como esse.
1: A partir do monitoramento, o CyberLab dá um alerta e colabora para o desencadeamento de operações importantes de combate ao crime nesses ambientes, né, digitais. Quais são as operações dessas que contaram com a colaboração do laboratório? Que operações o senhor destacaria, por exemplo?
7: Tem algumas, principalmente a proteção de crianças e adolescentes. Eu vejo pessoas falando, ah, salvamos tantas vidas. Para mim é impossível mensurar isso. Eu só tenho certeza que tragédias foram evitadas. Meninas que estavam sendo abusadas online foram libertadas. Aí essas operações, elas nos orgulham muito em fazer parte de um time e a gente trazer ter resultados como estamos salvando vidas. Isso é muito gratificante para mim.
0: Delegado, o senhor mencionou, né, que é um trabalho conjunto com as polícias civis dos estados. Se alguém quiser fazer um alerta para o CyberLab, fazer uma denúncia, como é que essa pessoa pode proceder? De repente, um pai, uma mãe que identificou ali com seus filhos uma situação desse tipo. Enfim, pessoas que queiram fazer algum tipo de alerta para o CyberLab, como é que pode proceder?
7: Eu recomendo que procurem no teu estado canais de denúncia online, é a própria delegacia mais próxima, que quando chegar a informação qualificada, a gente está conversando com as polícias e consegue desencadear essas grandes operações. E um ponto relevante que você falou é o pai e a mãe. O que a gente tem visto? O pai e a mãe deixa o filho passar 10, 12, 15 horas na internet, não acompanha, e a internet tem muita gente má por trás das conexões. E a criança ou adolescente, ela dá sinais. E o pai e a mãe, eles conseguem entender e trazer essas informações para a polícia. Então, quanto mais informação, quanto mais dados chegar, mais pessoas vão ser identificadas e vão ser responsabilizadas, até porque tem-se aquela impressão que a internet é algo que você fez algo lá e fica impune, não vai ocorrer nada. Muito pelo contrário, tá? As polícias estão cada vez mais preparadas para identificar essas pessoas e responsabilizá-las.
1: Muito bem, nós conversamos com o delegado Alessandro Barreto, coordenador do Laboratório de Operações Cibernéticas, CyberLab. Muito obrigado, delegado, pela entrevista à Voz do Brasil.
7: Eu que agradeço.
2: O Ministério das Relações Exteriores emitiu nota de pesar pelas vítimas dos deslizamentos e inundações que atingiram o Nepal e o Tibete após o terremoto desta quarta-feira.
1: Equipes de resgate continuam as buscas por sobreviventes.
2: Até o momento, não há registros de brasileiros entre as vítimas.
1: A Embaixada do Brasil em Katmandu, no Nepal, e em Pequim, acompanham com atenção os desdobramentos da situação.
2: Em caso de assistência consular, o telefone do plantão geral do Itamaraty é 61, código de Brasília, 98260-0610.
1: Está aberto o período de escolha dos livros do Programa Nacional do Livro e do Material Didático, o PNLD, que serão usados por alunos do primeiro ao quinto ano do ensino fundamental no período de 2027 a 2030.
2: O prazo vai até 8 de setembro e a seleção deve ser feita de forma coletiva por professores e gestores. Confira na reportagem.
8: O período de seleção dos livros didáticos que serão utilizados por estudantes e professores do primeiro ao quinto ano do ensino fundamental já está aberto. As escolas públicas têm até 8 de setembro para selecionar os materiais que serão utilizados no triênio 2027-2030. A seleção deve ser feita com a participação da equipe escolar, levando em consideração a proposta pedagógica, as características e as necessidades da comunidade. O programa conta com 3 categorias, como explica a coordenadora-geral de materiais didáticos da Secretaria de Educação Básica do Ministério da Educação, Jaqueline dos Santos Melo.
9: Na categoria 1, as obras são voltadas para estudantes e professores do primeiro e do segundo ano, com foco na alfabetização. Na categoria 2, as obras são voltadas para o terceiro, quarto e quinto ano, com foco no desenvolvimento desenvolvimento do letramento e da escrita. Nesse ano, nós temos novidades como o livro regionalizado de história e geografia, a obra de produção de texto e livros voltados para educação digital e midiática. A categoria 3, ela é optativa para as redes e a seleção dela é para obras de língua espanhola e língua inglesa.
8: Antes de registrar a decisão, professores e gestores devem consultar o Guia Digital do Programa Nacional do Livro e do Material Didático, PNLD, que reúne informações sobre as obras aprovadas, como resenhas, metodologias, organização dos conteúdos e orientações para a escolha. Depois, a seleção precisa ser formalizada em ata e registrada no sistema PNLD Gestão, com acesso pela conta GovBR. O preenchimento da ata sozinho não conclui o processo. Após o registro, a ata e o comprovante de escolha devem ficar disponíveis em local visível na escola. Em caso de dúvidas ou problemas no acesso, as escolas podem entrar em contato com o FNDE pelo e-mail livrodidático@fnde.gov.br. Reportagem Thaís de Araújo.
1: Instituições públicas do ensino superior e tecnológico que adotam práticas de prevenção e enfrentamento à violência de gênero vão ser reconhecidas com o selo de ambiente acadêmico seguro.
2: A iniciativa do Ministério da Educação vai conceder o título nas categorias ouro, prata e bronze.
1: Podem aderir ao programa instituições federais que atendam aos requisitos do MEC.
2: A diretora de desenvolvimento acadêmico da Secretaria de Educação Superior do Ministério, Lúcia Pelanda, fala sobre a iniciativa.
10: As mulheres já são maioria no ensino superior, então é muito importante criar ambientes cada vez mais seguros e livres de violência. Nesse sentido, o selo é um estímulo para que cada vez mais instituições se juntem a esse movimento de ter instituições verdadeiramente livres de violência.
1: Para mais informações, acesse gov.br/mec.
2: Estamos no mês da gestante. Nós já falamos aqui sobre a importância de cuidados com a saúde, como tomar vacinas e fazer o pré-natal direitinho para cuidar da mãe e do bebê.
1: Hoje nós vamos falar dos direitos assegurados por lei às gestantes.
2: Estabilidade no emprego, atendimento médico gratuito pelo SUS, prioridade em filas e serviços e intervalo para a amamentação, além da licença maternidade.
1: Está tudo explicado na reportagem de Luciana Colares de Holanda, que ouviremos agora.
11: Maria Selma Pereira é empregada doméstica em Brasília. Grávida de 8 meses, ela espera a bebê para setembro. E junto com a chegada da filha, vem a licença maternidade de 4 meses, garantida pela carteira assinada. Um direito que Selma não teve nas outras 4 gestações, quando trabalhou na informalidade.
12: Vai ser bem melhor, porque vou acordar, cuidar da neném, né? Ficar os 4 meses em casa. Agora, por carteira assinada, tá bem melhor agora, porque aí quando você ganhar o bebê, você vai receber, né?
11: No Brasil, as gestantes têm direitos fundamentais garantidos por lei, que se estendem até alguns meses após o nascimento da criança. É proibida a dispensa arbitrária ou sem justa causa da empregada gestante, por exemplo, desde a confirmação da gravidez até 5 meses após o parto. Por meio da licença maternidade, fica garantido o afastamento remunerado de 120 dias para trabalhadoras formais, empregadas domésticas e seguradas do INSS. Elas também têm acesso ao salário maternidade, benefício previdenciário que substitui a renda durante esse período, como explica Márcio Lima, coordenador do Programa de Educação Previdenciária do INSS.
13: O valor pago por este benefício vai variar do salário mínimo, que é R$ 1.621,00 atualmente, até o teto do INSS, que vai estar no valor de R$ 8.475,55, a depender da categoria da trabalhadora.
11: Entre as garantias previstas na legislação brasileira para gestantes e mães, também está previsto o direito à liberação do trabalho para realizar consultas médicas e exames. E elas podem ser transferidas temporariamente de função quando a saúde exigir. Os direitos podem ser acessados pelo telefone ou pela internet, de acordo com Márcio Lima, do INSS.
13: Os direitos direitos são acessados através da central telefônica 135, que funciona de segunda-feira a sábado, das 7 da manhã até as 22 horas no horário de Brasília, sendo que recebe ligação gratuita, ou ainda através do aplicativo Meu INSS.
11: Além dos direitos trabalhistas, as gestantes contam com atendimento prioritário e acompanhante no parto pelo SUS. Após o retorno ao trabalho, a mãe tem direito a 2 intervalos diários de 30 minutos para a amamentação até o bebê completar 6 meses. Reportagem Luciana Colares de Holanda.
2: Essas foram as notícias do Governo Federal.
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1: Fique agora com o Minuto do TCU. Em seguida, as notícias do Poder Judiciário e do Congresso Nacional. Boa noite.
2: Boa noite para você e até amanhã.
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17: Você vai ouvir agora notícias do Poder Judiciário.
18: Supremo julga a ação sobre o poder de requisição do Ministério Público da União a órgãos da administração pública.
19: Para o STJ, acesso a sistema com dados contábeis não dispensa dever de prestação de contas de bens em condomínio.
18: Justiça determina que o governo federal e o estado de Sergipe implantem serviço especializado em doenças raras.
19: Boa noite, eu sou Arthur Filho.
18: E eu sou Walter Lima.
19: Supremo Tribunal Federal julga ação sobre o poder de requisição do Ministério Público da União a órgãos da administração pública.
18: O julgamento busca definir até onde vai essa prerrogativa do Ministério Público da União e em quais situações ela pode ser exercida, delimitando se a administração pública é obrigada a atender integralmente ao pedido ou se pode recusá-lo.
19: Administrador de bens em condomínio, ou seja, em copropriedade, deve prestar contas ao outro condômino, mesmo que dados contábeis estejam disponíveis em sistema eletrônico.
18: Essa decisão é do Superior Tribunal de Justiça, o STJ. Fátima Uchoa.
20: Um irmão ajuizou ação contra o outro pedindo a prestação de contas da administração dos imóveis de propriedade comum. A Justiça de Mato Grosso decidiu que o administrador tem o dever de apresentar as contas e a terceira turma do STJ manteve esse entendimento. Segundo a relatora ministra Nancy Andrighi, o interesse de agir pressupõe a existência de controvérsia sobre a prestação das contas e, nesse caso, mesmo havendo sistema que permita o compartilhamento de informações, o administrador deve apresentar as contas de forma especificada e completa.
19: TST manteve condenação em caso de caseiro baleado durante assalto.
18: O empregador terá de pagar indenização por danos morais e materiais. Mila Amaral.
21: Um caseiro levou 3 tiros durante um assalto na fazenda onde ele trabalhava e morava em Cruz Alta, no interior do Rio Grande do Sul. Ele ficou com sequelas e capacidade de trabalho reduzida. O trabalhador entrou na justiça e contou que não foi a primeira vez que a fazenda foi assaltada. E a justiça deu razão a ele. O Tribunal Regional do Trabalho condenou o proprietário a pagar R$30 mil por danos morais e R$70 mil por danos materiais. A fazenda recorreu, dizendo que a culpa era era de terceiros. Mas a primeira turma do TST manteve a condenação e destacou que o dono sabia dos assaltos anteriores e, mesmo assim, não tomou nenhuma providência para aumentar a segurança dos trabalhadores. A decisão foi unânime.
19: Justiça Federal determina que União e o Estado de Sergipe implantem serviço de atenção especializada em doenças raras.
18: Decisão atende a pedidos do Ministério Público Federal em ação. Sabrine Menezes.
4: De acordo com o inquérito civil instaurado pelo MPF, Sergipe possui cerca de 120 mil pessoas acometidas por doenças raras. Dessas, aproximadamente 36 mil apenas em Aracaju e a maioria delas crianças. Com a decisão, o Estado e o município devem organizar e pactuar a linha de cuidado da rede de forma imediata e em até 4 meses. Além disso, Sergipe e Aracaju, junto com a União, têm até 8 meses para habilitar e implementar pelo menos um serviço de atenção especializada em doenças raras, além de estruturar a rede de atenção integral para pessoas com doenças raras. Em caso de descumprimento, foi fixada multa de R$ 5.000.
19: O Tribunal Superior Eleitoral recebeu um grupo de criadores de conteúdos digitais para uma iniciativa voltada a combater a desinformação sobre as urnas eletrônicas.
18: O encontro se estendeu por toda a tarde dessa terça-feira e foi viabilizado por meio de uma parceria do TSE com a organização Redes Cordiais. Vitor Struck.
5: Juntos, os influenciadores somam 45 milhões de seguidores nas redes sociais. O encontro fez parte da iniciativa Confirma, 30 anos de urna eletrônica, e foi promovido pela organização Redes Cordiais, em parceria com o TSE e com o apoio do YouTube e do TikTok. A programação contou com visitas a espaços importantes do tribunal, como o local onde as urnas ficam armazenadas, o Museu do Voto, e também incluiu uma demonstração detalhada sobre o funcionamento dos equipamentos usados nas eleições. Ao final, os influenciadores participaram de uma roda de conversa com o presidente do TSE, o ministro Cássio Nunes Marques.
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19: A você, uma boa noite.
18: E até amanhã.
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1: Eu sou Paula Groba.
2: E eu sou Humberto Pinheiro.
1: E estes são os destaques de hoje do Jornal do Senado, que começa agora.
2: Governo e Congresso anunciam um acordo para votações prioritárias. Fim da escala 6x1, taxa das blusinhas, terras raras e PEC da segurança pública.
1: Congresso vai analisar duas medidas provisórias para reduzir impactos das tarifas americanas e alta do petróleo.
2: Projeto cria política nacional para apoiar adolescentes nos anos finais do ensino fundamental.
1: Boa noite.
2: Boa noite.
1: Após encontro com o presidente Lula e o presidente da Câmara dos Deputados, Hugo Mota, o presidente do Senado, Davi Alcolumbre, anunciou as prioridades do Congresso nos próximos dias. Entre os temas citados estão a votação da MP que acaba com a taxa sobre compras internacionais acima de $50. Alcolumbre afirmou que a MP da chamada taxa das blusinhas será votada na próxima semana.
2: Também terão prioridade de votação as propostas de emenda à Constituição, que acaba com a escala 6x1, e a PEC da Segurança Pública, que devem ser analisadas pela Comissão de Constituição e Justiça na semana de esforço concentrado do Congresso, a partir da próxima segunda-feira. Mais informações com o repórter Pedro Pincer.
3: O presidente do Senado, Davi Alcolumbre, afirmou que votará na próxima semana a medida provisória que acabou com a chamada taxa das blusinhas, imposto de importação de 20% sobre compras internacionais de até $50. O texto, segundo o senador, será analisado na Câmara e no Senado antes de perder a validade. Caso a votação não ocorra, o imposto voltará a ser cobrado em 9 de setembro. Alcolumbre reafirmou que a medida será pautada no esforço concentrado previsto para ocorrer entre 31 de agosto e 4 de setembro.
4: Nós vamos deliberar e ela virar lei para proteger milhões de brasileiros que usam desse instrumento para adquirir produtos muito baratos e terem qualidade de vida melhor.
3: Alcolumbre também disse que a Comissão de Constituição e Justiça vai analisar na próxima semana as propostas de emenda à Constituição que tratam da segurança pública e do fim da escala 6x1. Davi afirmou estar em contato frequente com o relator da mudança na escala de trabalho, senador Omar Aziz, do PSD do Amazonas.
4: Tenha compreensão da importância da matéria. Me disse que já está construindo um relatório para ser apresentado na próxima quarta-feira na Comissão de Constituição e Justiça.
3: Outra proposta que deve ser pautada na semana que vem é a que cria uma política nacional para os minerais críticos e estratégicos.
1: E o relator da PEC da Segurança Pública, senador Rogério Carvalho, do PT de Sergipe, anunciou que o texto não deve sofrer mudanças no Senado.
2: Já aprovado na Câmara, a proposta está na Comissão de Constituição e Justiça. Repórter Herman Kulitz.
5: O texto altera diversas regras da Constituição para ampliar a atuação da Polícia Federal, endurecer o combate às facções e milícias e reforçar o financiamento do Fundo Nacional de Segurança Pública e do Fundo Penitenciário Nacional, além de aumentar a integração e a cooperação de sistemas e órgãos de segurança pública. Em análise na CCJ, a proposta recebeu diversas emendas, como a do senador Sargento Reginauro, do PSDB do Ceará, que recomendava que os homicídios praticados por organizações criminosas não fossem julgados pelo Tribunal do Júri. Já a emenda do senador Hamilton Mourão, do Republicanos do Rio Grande do Sul, defendia a previsão de um sistema de informação sobre antecedentes criminais. Ambas foram rejeitadas, com o entendimento do relator de que não cabe a implementação dessas mudanças no texto constitucional. Além disso, na opinião do senador, alterar o que já foi aprovado pelos deputados somente atrasaria medidas que precisam ser tomadas contra a criminalidade organizada e iria na contramão da expectativa da sociedade. Porém, as modificações podem ser apresentadas na Comissão de Constituição e Justiça até a discussão final da matéria. O texto ainda precisa ser aprovado em 2 turnos no plenário do Senado. Se passar sem alterações, será promulgado e começa a valer. Havendo qualquer mudança, a matéria deverá retornar para a Câmara dos Deputados.
1: O Congresso também vai analisar 2 medidas provisórias editadas pelo governo federal para tentar reduzir os impactos das tarifas americanas e da alta internacional do petróleo.
2: As 2 medidas provisórias já estão em vigor. mas precisam ser aprovadas por deputados e senadores para continuar valendo. Repórter Patrícia Oliveira.
6: Uma das medidas permite que empresas afetadas pelas novas tarifas impostas pelo governo americano prorroguem por até um ano o cumprimento de compromissos de exportação, com a suspensão de tributos. Já a outra medida libera 3 bilhões de reais para subsidiar a produção e a importação de diesel e gasolina, diante dos efeitos dos conflitos no Oriente Médio sobre o preço do petróleo. Para Carlos Pio, professor de Relações Internacionais da UNB, as medidas são importantes neste momento de emergência, mas o país precisa também adotar estratégias a longo prazo.
7: A gente precisa aumentar a produtividade da economia como um todo, é reforçar as qualificações dos trabalhadores, ampliar o comércio com os outros parceiros de qualquer lugar do planeta, em qualquer setor.
6: As duas medidas provisórias já estão em vigor, mas precisam ser aprovadas por deputados e senadores para continuar valendo.
1: A adolescência é uma fase de muitas transformações e desafios que podem refletir diretamente no desempenho e na permanência dos estudantes na escola. Para apoiar o desenvolvimento dos alunos nessa etapa da vida, um projeto de lei propõe criar a Política Nacional Escola das Adolescências. A proposta é do senador Camilo Santana, do PT do Ceará, ex-ministro da Educação, e está em análise na Comissão de Educação. Pelo texto, a política será voltada aos anos finais do ensino fundamental, do sexto ao nono ano. A ideia é tornar a escola mais atrativa, acolhedora e conectada à realidade dos adolescentes, com estratégias de apoio técnico e financeiro.
2: A medida também busca reduzir as taxas de reprovação e abandono escolar, especialmente no período de transição para o ensino médio. O senador Camilo Santana destaca ainda a importância da educação em tempo integral. Segundo ele, ampliar a permanência de crianças e jovens na escola pode trazer mais benefícios não apenas para a educação, mas também para a segurança.
8: Que além de dar oportunidade para o nosso jovem passar o dia na escola, fazer as refeições, praticar esporte, é a maior política de prevenção à violência. É você ter a meninada toda na escola nesse país.
1: O Senado também analisa um projeto que cria o programa Escola Sem Partido. De autoria do senador Magno Malta, do PL do Espírito Santo, a proposta altera a Lei de Diretrizes e Bases da Educação para incluir novos princípios e regras para o ensino. O texto prevê a garantia da pluralidade de ideias, da liberdade de crença e da liberdade de consciência. Também proíbe professores de promoverem em sala de aula determinadas concepções ideológicas ou políticas.
2: A proposta está em análise na Comissão de Direitos Humanos, onde é relatada pelo senador Sargento Reginauro, do PSDB do Ceará. Depois, o projeto ainda deve passar pela Comissão de Constituição e Justiça e pela Comissão de Educação.
9: Eleições 2026.
1: As eleições deste ano vão contar com a participação de mais pessoas idosas em relação a 2022.
2: O aumento segue a tendência de envelhecimento populacional apontada pelo IBGE. Repórter Lana Dias.
10: O número de eleitores idosos cresceu cerca de 14% desde as eleições de 2022. Neste ano, 37 milhões e meio poderão votar. Para aqueles entre 60 e 69 anos, o voto é obrigatório, mas acima dos 70 anos, a participação é facultativa. O senador Fernando Dueire, do PSD de Pernambuco, reforçou a importância do voto da terceira idade.
11: A democracia precisa ouvir todas as gerações. Os mais jovens representam o futuro, mas aqueles que são mais experientes carregam uma parte importante da memória e da construção do nosso país.
10: Para a Dorci Antônia de Carvalho, de 83 anos, a participação não deve se limitar ao voto obrigatório.
12: Eu acho que todo mundo que tem mais de 60 anos, 70 anos, devia continuar votando. Eu tenho certeza, tenho uns amigos também que já combinaram, vão votar.
10: O aumento do eleitorado idoso segue a tendência de envelhecimento populacional no Brasil. De acordo com o IBGE, a população com 60 anos ou mais subiu de 11,3% para 16,6% de 2012 a 2025.
2: Com edição de Paula Groba e trabalhos técnicos Eliseu Caires, o Jornal do Senado fica por aqui. Acompanhe agora as notícias da Câmara dos Deputados. Boa noite.
1: Boa noite e até amanhã.
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14: Comissão analisa projetos que reduzem impacto ambiental de plásticos.
15: Deputados aprovam parecer da subcomissão sobre segmento de estética.
14: Parlamentares apresentam medidas de proteção à criança e adolescente.
16: Boa noite. Jefferson Rodrigues, do PSDB de Goiás, propõe novas obrigações para plataformas digitais no combate à exploração sexual de crianças e adolescentes na internet. Ele explica que o texto cria canais de denúncia e respostas rápidas às vítimas e aos órgãos de segurança.
14: Para facilitar a investigação desses crimes, a proposta de Jefferson Rodrigues inclui mecanismos de preservação de registros, metadados e informações de usuários suspeitos. O deputado avalia que a medida amplia a capacidade de identificar os responsáveis e reunir provas no ambiente digital.
16: Está em análise projeto que cria o Programa Nacional Ampara, voltado à prevenção da violência contra crianças, adolescentes e mulheres nas escolas. A proposta de Helena Lima, do PSD de Roraima, prevê formação de profissionais e articulação entre escolas, famílias e segurança pública.
14: O projeto de Helena Lima orienta estudantes sobre como identificar situações de violência e conhecer canais de denúncia e proteção. Para a deputada, a medida busca fortalecer a cultura de paz e o respeito no ambiente escolar.
16: A punição de crimes contra a dignidade sexual praticados com abuso de autoridade é reforçada em projeto apresentado por Samuel Viana, do União de Minas Gerais. A proposta aumenta pela metade a pena por importunação sexual quando o agressor se valer de posição de supervisão sobre a vítima.
14: Samuel Viana aponta que a mudança alcança relações em ambientes educacionais, esportivos, religiosos, culturais e assistenciais, mesmo sem vínculo formal de emprego. O texto também amplia as situações em que a autoridade exercida sobre a vítima pode elevar a pena dos crimes contra a dignidade sexual.
16: Dr. Ismael Alexandrino, do PSD de Goiás, apresentou o projeto que torna crime dar escondido ou à força substância química que reduz a capacidade de reação de alguém, prática conhecida como Boa Noite Cinderela. De acordo com o projeto, o autor poderá ficar preso de 3 a 6 anos.
14: Dr. Ismael Alexandrino alega que o Brasil ainda não possui tipificação penal específica para essa conduta, o que gera impunidade. Para o deputado, o projeto muda isso ao obrigar a coleta imediata de exames, criar um cadastro nacional de ocorrências e a elaboração de campanhas permanentes de prevenção.
13: Justiça.
16: Está em análise projeto de Fábio Choquete, do União de Santa Catarina, que estabelece restrições ao exercício da advocacia por cônjuges, parentes e sócios de magistrados. De acordo com o deputado, a proposta visa ampliar a transparência e evitar conflitos de interesse.
14: O texto de Fábio Choquete permite que partes questionem o patrocínio de causas diante de possíveis vínculos com magistrados. A proposta ainda estabelece sanções, incluindo a exclusão da OAB para advogados que descumprirem as vedações.
13: Saúde.
16: É de autoria de Juarez Costa, do Republicanos de Mato Grosso, o projeto que estabelece diretrizes para o atendimento pelo SUS de mulheres que passam pelo climatério e menopausa. A proposta prevê acompanhamento integral com atuação da atenção primária e acesso a diferentes tratamentos.
14: Juarez Costa ressalta que a matéria prevê também oferta de terapia hormonal pelo SUS quando houver indicação clínica. O deputado acredita que a medida pode reduzir

0: COVID-19 para reduzir o impacto da crise sobre as famílias.
1: Esporte. Milton Vieira, do Republicanos de São Paulo, quer garantir imunidade tributária para entidades esportivas sem fins lucrativos. O deputado defende equiparar essas organizações às instituições de educação e assistência social, desde que cumpram os requisitos previstos em lei.
0: A proposta de Milton Vieira abrange entidades certificadas dos movimentos olímpico, paralímpico, clubístico e educacional. Para o deputado, a imunidade pode fortalecer projetos esportivos, ampliar a inclusão social e contribuir para a formação de atletas e cidadãos.
1: Ciência e tecnologia. Rui Falcão, do PT de São Paulo, apresentou relatório favorável ao projeto que amplia o uso de recursos destinados à ciência e tecnologia para financiar iniciativas inovadoras. Ele recomenda aprovação por considerar que a proposta aproxima a pesquisa científica do setor produtivo.
0: Rui Falcão avalia que a medida pode fortalecer empresas de tecnologia e aumentar a competitividade brasileira. O parlamentar afirma que a parceria entre universidades, empresas e governo contribui para a transformação de pesquisas em produtos e serviços para a população.
1: Economia. A Receita Federal anunciou na Câmara mudanças no programa de compras do exterior para evitar a entrada de produtos irregulares. A repórter Silvia Munhato tem mais informações.
2: Ainda este ano, a Receita Federal deve adotar um sistema que vai excluir do seu programa de compras no exterior o remessa conforme as plataformas de comércio internacional que permitirem a venda de produtos subfaturados, falsificados ou que apresentem outros tipos de ilegalidades. A fiscalização das encomendas será aprimorada ainda este ano com o uso de inteligência artificial para analisar o conteúdo dos pacotes. Um dos objetivos é evitar a fiscalização apenas quando a encomenda chega no país, porque a quantidade de remessas não para de crescer. Também será minimizado o problema de vazamento de dados dos destinatários, que acabam sendo alvo de golpes. O deputado Júlio Lopes, do PP do Rio de Janeiro, elogiou o trabalho da Receita e afirmou que é preciso tratar a pirataria de forma especializada em todos os órgãos públicos e citou o problema de sementes fabricadas em desacordo com a regulação nacional.
3: Os caminhões de sementes transgênica feitas fora das regras e fora das normas são aprisionados e não há conhecimento da Polícia Rodoviária Federal, nem da Polícia Federal, nem de órgão nenhum para fazer a apreensão da mercadoria. Então esses têm sido liberados e são casos gravíssimos porque essas sementes, quando feitas fora de norma, elas podem gerar pragas, gerar deformações nas colheitas brasileiras, enfim, no meio ambiente como um todo. Né?
2: O deputado sugeriu ainda que a Receita cruze dados dos 47 milhões de CPFs que fazem compras no exterior com as suas rendas declaradas. Segundo ele, isso deverá revelar irregularidades. De acordo com a Receita Federal, as encomendas do exterior passaram de cerca de 30 milhões de pacotes em 2019 para mais de 200 milhões em 2023. Para este ano, é esperado uma arrecadação recorde com as encomendas, equivalente a 10% de todo o volume importado pelo país, ou 5 bilhões de reais. Da Rádio Câmara de Brasília, Silvia Munhato.
0: Carlos Chiodini, do MDB de Santa Catarina, defende a transferência para Brasília da sede do órgão responsável por regular e fiscalizar o mercado de valores mobiliários no Brasil. O projeto prevê que a mudança da Comissão de Valores Mobiliários seja feita de forma gradual, em até 4 anos.
1: Para Carlos Chiodini, a transferência aproxima a CVM de outros órgãos federais sediados em Brasília, facilitando a articulação entre as instituições. O projeto também assegura aos servidores da autarquia no Rio de Janeiro a opção de se transferir para Brasília ou de permanecer no estado.
0: Stefano Aguiar, do PSD de Minas Gerais, apoia a criação da Frente Parlamentar em defesa do mutualismo, sistema em que as pessoas se associam para compartilhar custos e oferecer proteção patrimonial umas às outras. A proposta, segundo o deputado, é uma alternativa aos seguros tradicionais.
1: A frente pretende reunir parlamentares, governo, empresas e entidades do setor para acompanhar a regulamentação da proteção patrimonial mutualista. Stefano Aguiar acredita que a iniciativa pode ampliar o acesso dos brasileiros a uma opção de proteção competitiva.
4: Comissões.
0: Comissão de Trabalho aprova relatório da subcomissão sobre o setor de estética. A repórter Maria Neves traz os detalhes da medida proposta.
4: A Comissão de Trabalho da Câmara aprovou o relatório final da

0: subcomissão especial sobre o setor de estética, elaborado pela deputada Soraya Santos, do PL do Rio de Janeiro. Além de um projeto de lei que altera a regulamentação das atividades dos profissionais do setor, a relatora apresentou recomendações aos poderes executivo. Soraya Santos argumenta que as interpretações da legislação vêm dificultando o exercício dos profissionais de estética.
1: Estudante de faculdade de estética, migrando para outras carreiras, para biomedicina ou para medicina, passando dificuldades, por exemplo, com uma compra de insumos. Porque se eu não sou reconhecida, eu não posso comprar. É humilhante eu fazer um curso universitário regulamentado por um órgão público e eu ter que precisar de uma outra pessoa para assinar a compra do material que eu quero trabalhar. Para piorar, a Anvisa e as vigilâncias sanitárias não reconheciam a profissão quando a competência delas não é reconhecer. Quem reconhece profissão é a lei e o Congresso aprovou a profissão.
0: Como forma de solucionar interpretações divergentes, a relatora sugere inserir expressamente na lei que os esteticistas são profissionais da área de saúde para todos os efeitos legais. Outro problema detectado pela subcomissão, segundo Soraya Santos, foi a falta de um currículo nacional que padronize a formação de esteticistas e cosmetólogos. Por isso, ela sugere ao Ministério da Educação que elabore diretrizes curriculares específicas para todos os cursos da área, além de criar mecanismos de certificação técnica para profissionais já formados. A proposta também permite a atuação de profissionais formados em outras áreas da saúde, como esteticistas, desde que façam pós-graduação na área ou passem por exame de proficiência. Da Rádio Câmara de Brasília, Maria Neves.
2: Trabalho. Nicolete, do PL de Roraima, apresentou o projeto que permite a servidores públicos atuarem como microempreendedores individuais. A proposta condiciona a atividade à inexistência de conflito de interesses com as funções exercidas no serviço público.
3: Nicolete afirma que a proibição atual pode levar servidores que realizam atividades nas horas de folga à informalidade. Para ele, a mudança estimula a formalização de pequenos negócios e preserva o funcionamento do serviço público por meio de regras definidas por cada ente federativo.
2: Transportes. Danley de Deus Interhols, do PSD do Rio Grande do Sul, pede a realização de uma audiência para discutir a concessão da BR-285 no trecho entre Passo Fundo e a região de Ijuí. A proposta prevê a participação de representantes do governo, de órgãos de transporte e de prefeitos.
3: Danley de Deus Interhols argumenta que a concessão pode acelerar investimentos como duplicação de trechos, construção de terceiras faixas e melhoria da sinalização. Ele afirma que as mudanças podem aumentar a segurança na rodovia e fortalecer a logística e a economia da região.
2: Desenvolvimento regional. Júlio César, do PSD do Piauí, defende projeto que isenta permanentemente os consumidores que produzam a própria energia renovável de pagar pelo uso da rede de distribuição. O texto acaba com a cobrança gradual sobre a energia solar excedente devolvida ao sistema.
3: Júlio César entende que a medida corrige uma distorção que é a cobrança pela energia injetada na rede. Segundo o parlamentar, o objetivo é garantir segurança jurídica, democratizar o acesso à energia limpa e incentivar novos investimentos sem sobrecarregar o cidadão.
2: Agricultura. O projeto de Paulo Teixeira, do PT de São Paulo, proíbe a exportação de animais vivos destinados ao abate ou à engorda. Ele explica que a medida busca reduzir o sofrimento dos animais durante transportes de longa distância e reforçar as políticas de proteção e bem-estar animal.
3: Segundo Paulo Teixeira, a proposta também pretende estimular o processamento da produção pecuária no país, contribuindo para a geração de empregos, renda e arrecadação. A proibição não se aplica a animais destinados à reprodução, pesquisa, melhoramento genético ou conservação de espécies.
2: Votação. A Comissão de Desenvolvimento Econômico da Câmara aprovou dois projetos para reduzir o impacto ambiental no uso de plásticos. Uma das propostas prevê a diminuição gradativa dos microplásticos em cosméticos e produtos de higiene pessoal, como informa o repórter Luiz Cláudio Canuto.
4: Dois projetos sobre redução do impacto ambiental do uso de plásticos foram aprovados pela Comissão de Indústria e Comércio da Câmara dos Deputados. Um deles obriga a classificação dos plásticos usados em produtos produzidos no Brasil ou importados, e o outro projeto trata da redução de microplásticos em cosméticos e produtos de higiene pessoal. A proposta que trata da classificação dos plásticos trata também de reciclagem. O texto aprovado foi apresentado pelo relator, deputado Alexandre Lindenmayer, do PT do Rio Grande do Sul, e muda a Política Nacional de Resíduos Sólidos, com metas progressivas de reciclagem das embalagens. Pela versão aprovada, em até 5 anos, 10% das embalagens plásticas devem ser recicladas. O texto prevê ainda incentivos fiscais para indústrias que usem materiais com desempenho ambiental. A proposta foi inspirada em regulamento da União Europeia. Para o relator, Alexandre Lindenmayer, a regulação é necessária para evitar que o Brasil se torne um depósito de materiais banidos em outros países.
5: A poluição plástica não é apenas um problema visual ou ambiental, mas uma emergência de saúde pública. Estudos recentes têm confirmado a presença de polímeros em tecidos cardíacos humanos e na placenta, elevando o risco de doenças crônicas não transmissíveis, como doenças cardiovasculares.
4: O projeto ainda vai ser analisado pelas Comissões de Defesa do Consumidor e de Constituição e Justiça. Já o outro projeto aprovado, sobre redução gradual e eliminação total do uso de microplásticos em cosméticos e produtos de higiene pessoal, foi para a Comissão de Meio Ambiente. A Comissão de Indústria e Comércio seguiu o voto do relator, deputado Marcelo Queiroz, do PSDB do Rio de Janeiro. O texto considera microplásticos as partículas sólidas, sintéticas, insolúveis em água e não biodegradáveis, com dimensões inferiores a 5 milímetros, de origem petroquímica e colocadas intencionalmente em cosméticos e produtos de higiene pessoal com funções esfoliantes, abrasivas, de limpeza ou de alteração de textura. São ingredientes comuns em esfoliantes faciais e corporais, shampoos, cremes dentais e sabonetes. O relatório de Marcelo Queiroz foi lido pelo deputado Alexandre Lindenmayer.
5: Esses microplásticos tão presentes em produtos cosméticos ou de higiene pessoal com funções esfoliantes e abrasivas, por exemplo, ao serem utilizados e descartados, geram um significativo fator de poluição em águas superficiais com grande potencial de risco à saúde humana. Nestes casos, uma das soluções recomendadas é justamente a de que o poder público atue de forma a regulamentar ou mesmo proibir as atividades responsáveis por causar esse dano coletivo.
4: Pela proposta, o cronograma progressivo de redução a ser cumprido por fabricantes, importadores e formuladores é de 30% em até 3 anos, 60% em 5 anos, 90% em 7 anos e a eliminação total em 10 anos. O cronograma pode ser ajustado com justificativa técnica quando não houver insumo alternativo com o mesmo desempenho, risco à segurança do consumidor na substituição ou impactos ambientais adversos do insumo que substituiria. A proposta ainda vai ser analisada pelas Comissões de Meio Ambiente e de Constituição e Justiça. Da Rádio Câmara de Brasília, Luiz Cláudio Canuto.
6: Meio Ambiente.
3: Projeto de delegado Matheus Laiola, do União do Paraná, cria o programa local seguro para animais vítimas de maus tratos. A proposta prevê acolhimento imediato, atendimento veterinário e manutenção dos animais resgatados em ações policiais, fiscalizações ou decisões judiciais.
2: Delegado Matheus Laiola incluiu no texto que o responsável pelos maus tratos deverá arcar com as despesas de resgate e tratamento do animal. O projeto permite que hospitais e clínicas veterinárias, universidades e abrigos possam se credenciar para receber os animais resgatados.
3: A prevenção de maus tratos contra animais é o foco de projeto apresentado por Fábio Macedo, do Podemos do Maranhão. O texto inclui nos currículos escolares conteúdos sobre direitos dos animais, além de ações educativas voltadas ao respeito e à proteção da vida animal.
2: Fábio Macedo também propõe que adolescentes responsáveis por atos de violência contra animais cumpram serviços comunitários, de preferência em entidades atividades de proteção e saúde animal. A proposta ainda institui o 4 de outubro como Dia Nacional da Proteção, Respeito e Empatia com os Animais.
3: Termina agora o jornal Câmara dos Deputados, produzido pela Rádio Câmara, com trabalhos técnicos de Everson Urani e a apresentação de Márcio Aquiles Sardi e Val Monteiro. Boa noite.
2: Uma boa noite para você. A Voz do Brasil volta amanhã.
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0: Em Brasília, pontualmente, 8 horas.
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0: 20 horas, em ponto.
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0: 20h18.
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1: Vamos pra cima, né?
2: Vai, vai.

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1: 20:33.
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